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1: 21 horas e 6 minutos.
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0: Até Siderice Kassab.
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3: 21 horas e 30 minutos.

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10: 22 horas e 6 minutos.
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Maria Santíssima, que em vossa imagem milagrosa de Aparecida espalhais inúmeros benefícios sobre o Brasil. Eu, embora indigno de pertencer ao número dos vossos servos, mas desejando participar dos benefícios da vossa misericórdia, prostrado a vossos pés, consagro-vos o entendimento para que sempre pense no amor que mereceis. Consagro-vos a língua para que sempre vos louve e propague a vossa devoção. Consagro-vos o coração para que depois de Deus vos ame sobre todas as coisas. Recebei-nos, ó Rainha incomparável, o ditoso número dos vossos servos. Acolhei-nos debaixo da vossa proteção. Socorrei-nos em nossas necessidades espirituais e temporais, e sobretudo na hora da nossa morte. Abençoai-nos, ó Mãe Celestial, e com vossa poderosa intercessão fortalecei-nos em nossa fraqueza, a fim de que, servindo-vos fielmente nesta vida, possamos louvar-vos, amar-vos e render-vos graças no céu.

Virgem Imaculada, abençoai esta água e fazei que ela nos recorde nosso batismo, para que, purificados de nossas faltas, vivamos como cristãos, membros da vossa igreja, e cheguemos um dia à vida eterna. Por Cristo nosso Senhor.

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1: Meia-noite e 6 minutos.
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Ó Maria Santíssima, que em vossa imagem milagrosa de Aparecida espalhais inúmeros benefícios sobre o Brasil, eu, embora indigno de pertencer ao número dos vossos servos, mas desejando participar dos benefícios da vossa misericórdia, prostrado a vossos pés, consagro-vos o entendimento para que sempre pense no amor que mereceis. Consagro-vos a língua para que sempre vos louve e propague a vossa devoção. Consagro-vos o coração para que depois de Deus vos ame sobre todas as coisas. Recebei-nos, ó Rainha incomparável, no ditoso número dos vossos servos. Acolhei-nos debaixo da vossa proteção. Socorrei-nos em nossas necessidades espirituais e temporais, e sobretudo na hora da nossa morte. Abençoai-nos, ó Mãe Celestial, e com vossa poderosa intercessão fortalecei-nos em nossa fraqueza, a fim de que, servindo-vos fielmente nesta vida, possamos louvar-vos, amar-vos e render-vos graças no céu por toda a eternidade.

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1: 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Benedicto Dele Potente, Pater Espírito Santo, Descente Vós, Mare de Sempre, Amém.

0: Produção Milícia da Imaculada.
1: Qual ensinamento podemos colher do sim de Maria? Deus manifestou-se desde o início a nossos primeiros pais, convidando-os a uma comunhão íntima. Apesar do pecado dos primeiros pais, Deus alentou-os a esperar e confiar na sua misericórdia, a fim de dar a vida eterna a todos os que procuram a salvação. Apesar da desobediência, Deus não abandonou o gênero humano. Ofereceu-lhe muitas vezes uma aliança desde Noé e Abraão, formou Israel como seu povo, enviando-lhes profetas em vista de uma aliança nova e eterna no Cristo Jesus. Israel tinha consciência de que o Messias nasceria de uma virgem, conforme Isaías capítulo 7. O próprio Senhor vos dará um sinal. Eis que uma virgem conceberá e dará à luz um filho, e lhe porá o nome de Emanuel. Cheia de graça por Deus, Maria é esta virgem. Bento XVI diz que em Maria a palavra encontrou escuta e resposta, tornando-se carne. O sim de Maria a toda prova deve ser nosso sim a Deus. Entreguemo-nos a ela para viver este sim, acolhendo Cristo na fé, seguindo-o fielmente sem perder a amizade com Ele, deixando-nos iluminar e orientar pela sua palavra. Colhamos os frutos do sim de Maria, arca da nova aliança, imitando-a na humildade, na obediência a Cristo e caridade com os irmãos. Amém.
0: Elevemos nosso pensamento a Deus e oremos. Louvemos ao Senhor. Louvemos ao Senhor desde os céus. Louvai-os nas alturas. Louvai-o todos os seus anjos. Louvai-o todos os seus exércitos. Louvai o sol e lua, todas as estrelas luzentes, as águas que estão sob os céus. Louvemos o nome do Senhor. Ave Maria, cheia de graça, o Senhor é convosco. Bendita sois entre as mulheres. Bendito é o fruto de

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1: Agora 6 horas e 5 minutinhos, 6 e 5. Muito bom dia a toda a nossa família brasileira. O nosso bom dia todo especial à nossa família pinhalense. Olha, gente, hoje, dia 9 de setembro de 2026, estamos vivendo um dia, uma manhã de quarta-feira. A partir de agora, em nome de todos os nossos patrocinadores, já está no ar o nosso programa Sertanejo de Ouro. Bom dia!

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1: Agora 6 horas mais 16 minutinhos. Olha, bom dia para você que acordou agora, já ligou o radinho e está curtindo o nosso programa Sertanejo de Ouro, o melhor programa sertanejo do nosso país. E eu quero aproveitar para fazer um convite aí para toda a família pinhalense. Olha, nesta quinta-feira, portanto, a partir de amanhã, acontece lá no na igreja, né? Na igreja ali da Vila Maringá, a sexta festa do Leão. A renda será revertida, né, em prol ao Esporte Clube Maringá. Então, aproveito para fazer novamente o convite, na verdade, sexta-feira agora, sábado e domingo, a partir das 7 horas da noite. Se você preferir, a partir das 19 horas. Vá lá saborear aí a deliciosa polentinha frita, pastel frito na hora. Você tem também lanche de pernil, pizzas, batata frita. Também lá você tem refrigerantes. Toma sua cervejinha e colabora aí com a Sexta Festa do Leão. A renda será revertida toda ela em prol ao Esporte Clube Maringá. Aos alunos, né, as criançadas que a diretoria do Esporte Clube Maringá trabalha aí na categoria de base. A festa, então, está sendo realizada lá no Salão de Festa de São Paulo Apóstolo, na Vila Maringá. Você é a minha convidada, você é o meu convidado. Todos para a festa de São Paulo Apóstolo, né? A renda será revertida ao Esporte Clube Maringá. 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E nós vamos seguindo com o nosso programa, em nome do Boteco do Vandão, né? Direção do nosso amigo Vando e da sua esposa Rosana, Boteco do Vandão, que tem grandioso forró domingo agora, hein? Domingo agora, grandioso forró, e já está confirmado que o bombeiro, lembra do bombeiro, aquele que trabalhava no programa da Eliana no SBT, dia 27 agora de setembro, o bombeiro estará presente realizando o grandioso forró lá no Boteco do Vandão. É, você mulher que gosta aí do bombeiro, ele vai estar apagando fogo lá de todo mundo, viu? Vai estar apagando fogo até do Vandão lá. É, o Boteco do Vandão dia 27 vai pegar fogo? Não vai, porque lá vai estar o bombeiro, aquele que trabalhou no programa da Eliana durante anos, né? Ele e a parceira dele, né, a cantora, vem lá da Bahia dia 27 para o Boteco do Vandão. E domingo agora você não pode perder o grandioso forró.

Vocês já pararam para pensar, gente, como cada um de vocês é precioso para Deus? E a nossa vida é rara. Devemos dar valor a ela. Por isso, eu queria oferecer essa canção para vocês, que são uma raridade também, né? Não é? Anderson Freire, grande abraço para você, cara. Não te conheço.

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3: Agora eu recebo em nossos estúdios as representantes do CCZ, o Centro de Controle de Zoonoses, sobre a dengue.
4: Então a gente quer alertar a população, não deixar a água parada, não deixar pneus expostos, né? Não deixar os vasos de plantas que ficam pratinho, é os lugares que eles gostam de ficar porque tem sombra e água é fresquinha. Então vamos evitar, porque se a gente não eliminar os criadouros, a gente sempre vai ter a dengue.
3: Então quais são os sintomas de dengue? Se a pessoa tiver para procurar a unidade básica de saúde ou
4: o
3: PA?
4: Também o pronto atendimento, né? Então, o que a pessoa sente? O início é uma dor de cabeça, aí vem o mal-estar, a pessoa sente fraqueza, perde o apetite, tem febre também, uma febre mais leve, mais de 38 graus, né? Então, a pessoa tem que fazer um teste para saber se está com dengue ou não.
3: Então, se dirigir à unidade básica de saúde, qualquer desses sintomas que tiver combinados, então pode ser sintoma de dengue. Ficar de olho sempre nos quintais, também dentro de casa, né,
4: Luzinha? Sim, porque muita gente, né, tem geladeira que tem uma... Atrás da geladeira, ela tem uma caixinha. Atrás da geladeira acumula água que desce do freezer. Então, ali é um lugar próprio para criar um mosquito. Os ralinhos também.
3: Piscinas.
4: Piscinas,
3: também,
4: né?
3: Bom, então fica o alerta de dengue, né? Que é um alerta que a gente sempre faz aqui.
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0: Seis horas e 35 minutinhos, 6:35 na melhor de toda a nossa região. O nosso programa Sertanejo de Ouro e o melhor da música sertaneja. Bom dia.

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3: Olha, agora 6 horas e 47 minutinhos, né? 6h47. 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Aliás, por falar em esposa, hein, rapaz? Não, nas grandes cidades aí, policial matando mulher, que coisa horrível, rapaz. É marido que espanca a mulher, aí a mulher vai embora, né? Vai embora, ele marca, tenta reatar o casamento. A mulher vai ao encontro do marido entregar o veículo, né? Aí ele dá 10 facadas na mulher dele. Que vagabundo, sem vergonha. Esses homens pensam que a mulher é propriedade. Propriedade, cara pálida, é um terreno que você tem, um pedacinho de terra, uma casa. Isso sim é propriedade sua. Mulher não, a mulher é sua companheira. E acima de tudo, se você tem com ela filho ou filhos, você é pai dos filhos. Como é que faz isso? E ficam os nossos políticos aí, esses candidatos péssimos que nós temos, péssimos. Devia morrer tudo. Todos esses que prometem tanto e não fazem nada, devia morrer. Essa é a grande verdade. 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Nós vamos acabar com o feminicídio, nós vamos acabar com a fila no INSS, nós vamos melhorar a saúde, nós vamos fazer isso. Está tudo lá, um bando de sem vergonha. Se você, minha ouvinte, se você, meu ouvinte, se não prestar atenção em quem você vai votar, olha, o país vai de mal a pior. Vai pegar os seus filhos amanhã e até mesmo os seus netos. Depende de você o país, porque olha a bagunça que está aí. Olha o problema no Supremo Tribunal Federal. Vocês ficam também só assistindo novela, novela, novela, e não olham para as coisas do mundo. Aí depois ficam todos e todas reclamando da vida. Só sabem reclamar. Esse é o mal do brasileiro. 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E por isso está acontecendo tudo isso. A corrupção está alarmante no nosso país. 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Tá? 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Não vote no mesmo. Aqui em Pinhal, estou vendo aí candidato, aí que está aqui faz 20 anos. Claro que o pessoal que está trabalhando para esse candidato está ganhando de 10 a 15 mil reais. Até você trabalhar, tudo bem. Mas o candidato também nunca fez nada, gente. Está com 200 anos de idade. Eu com 200 anos de idade já vou estar morto. Se eu não tiver morto, eu vou me matar. Que é brincadeira um negócio desse. 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Nós vamos fazer isso, nós vamos fazer. Por que não fez? Faz 30 anos que está lá. Agora eu vou enfrentar o crime organizado. Agora o negócio vai enfrentar o PCC. Estão lá num gabinete, um monte de assessores, tá? Ar-condicionado, TV em cores. Não é TV preta e branca não, viu, gente? TV preta e branca não existe mais. E você fica aí marcando, achando que é o bom, é a boa, e vota nos mesmos candidatos. Eu nem ganhando, gente. 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Fala o nome dele para você perguntar para ele a hora que você quiser. 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O candidato foi falar com o Zeca Bene para o Zeca Bene falar comigo. Zeca, para ele eu não trabalho. Acabou. Não trabalho, mas nem por R$100.000. Acabou. O Zeca perguntou o porquê. Eu falei o porquê. Porque eu não gosto dele, porque mente pro povo. Eu não gosto de gente assim. Aliás, tem milhões de políticos aí mentindo. 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
4: 7:31, né? Agora 7:31, né? Eu quero convidar mais uma vez a toda a família pealense para participar da grandiosa festa que acontece a partir de sexta-feira agora, até
0: até domingo lá no Salão de Festas da Igreja de São Paulo Apóstolo. Lembro que você pode saborear aí o delicioso lanchinho de pernil, pizzas, batata frita, pastel, polenta. Tem a pescaria para que você possa brincar à vontade, né? Os seus filhos possam brincar à vontade. É a Sexta Festa do Leão, que acontece lá no Salão de Festas de São Paulo Apóstolo, na Vila Maringá. Vamos todos nós, né, tomarmos aí o nosso refrigerante, saborearmos aí a tradicional cervejinha no Salão de Festas de São Paulo Apóstolo. 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

Olha, agora faltando 20 minutinhos para as 8 horas da manhã, faltando 20 para as 8, lembrando que Raí Santarém estará abrilhantando o grandioso forró domingo agora, a partir das 5 horas da tarde, lá no Boteco do Vandão. E para você que gosta de um grandioso forró, para você que gosta de novidades, no próximo dia 27 agora, 27 de setembro, o bombeiro, aquele que trabalhava no programa da Eliana no SBT, ele e a sua parceira vão estar lá no Boteco do Vandão apagando fogo, viu? O Boteco do Vandão, dia 27, vai pegar fogo, só que lá vai estar o bombeiro presente para apagar o fogo de todos lá, viu? De todos e todas lá no Boteco do Vandão. Domingo agora, Raí Santarém se apresenta lá no Boteco do Vandão. Olha, meu amigo Rafael Fogo, esse é fogo, hein? Rafael Fogo, a sua esposa Geisa e o filhinho do casal, meu amiguinho corintiano Heitorzinho, é um pessoal maravilhoso lá na empresa Me Alegra Piscinas, os funcionários lá, todos ouvindo o nosso programa. Aquele grande abraço aí a cada um e a cada uma de vocês que trabalham aí nesta conceituadíssima empresa Me Alegra Piscinas. Também ouvindo o nosso programa a Carla e a Letícia, né? Lá na Padaria Gavião. Pessoal na Padaria Gavião, bom dia. Um forte abraço aí a cada uma e a cada um de vocês. 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
7: Olha, faltando 10 minutinhos para as 8 horas da manhã, 10 para as 8, né? O nosso programa em nome da Zusa Material de Construção. Aquele grande abraço ao meu amigo Roberto Macarrão, né? Um grande abraço aí, é o Roberto Macarrão, que é presidente também do Clube de Campo Caco Velho, onde está acontecendo lá o campeonato que presta uma justa homenagem ao nosso querido e saudoso Saloca, né? Parabéns, viu, Roberto Macarrão, parabéns aí à diretoria de esportes do Clube de Campo Caco Velho. É um campeonato de 60 anos acima. Parabéns todo o pessoal maravilhoso. E a Zusa Material de Construção, lá está a Jéssica. Bom dia, Jéssica. A Jéssica quer ouvir a música Detalhes com o Rei Roberto Carlos. Viu, Tarcísio? Agora vamos tentar colocar essa música aí para a Jéssica. Ela disse que chora lá na Zusa, ela começa a chorar. Então, vamos tocar para ela, nem que for amanhã nós tocamos, tá, Tarcísio? A música Detalhes. Ô, Jéssica, bom dia, minha querida. O Tarcísio, o Bruno, o João, o Bertinho e o Carlão, pessoal na Zusa Material de Construção, ouvindo o nosso programa. E eu quero aqui parabenizar também a diretoria de esportes do América Futebol Clube.
4: está acontecendo lá na Praça de Esportes do América Futebol Clube, aos domingos de manhã, a partir das 8 horas e 15 minutos, um quadrangular. Por que parabenizar a diretoria de esportes do América Futebol Clube? Porque esse quadrangular presta uma justa homenagem ao nosso vereador, ao vereador do povo, ao vereador da cidade, meu grande amigo, e eu digo sempre aqui, né, o meu vereador, Rogério Belli. Parabenizo a diretoria por lembrar aí no Rogério Belli, por tudo o que o vereador Rogério Belli faz para o esporte em nosso município, isso em todas as suas modalidades. É um grande esportista e é o maior esportista que nós temos hoje aqui na cidade de Espírito Santo do Pinhal. Eu convido você, porque domingo tem mais duas partidas, domingo agora dia 13, a partir das 7h45 da manhã, né? Está aqui de acordo com a tabela, 8 horas, 15 minutos de tolerância, a equipe do Pinhal Pneus pega a equipe, enfrenta, né, a equipe do Visque Comércio de Madeiras. E às 9h45 da manhã, a equipe do Alto Posto Belli enfrenta a equipe do Carmo Mac. Você é o meu convidado, você é a minha convidada, para que vocês possam prestigiar este grande campeonato que presta esta justa homenagem ao nosso vereador Rogério Belli. Assim eu finalizo o nosso programa Sertanejo de Ouro na manhã desta quarta-feira, 9 de setembro de 2026. Eu volto em instantes com o Momento do Rei Roberto Carlos.

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8:02, 8:02 na melhor de toda a nossa região. Hoje, dia 9 de setembro de 2026, a partir de agora, o momento mais romântico da nossa emissora e do nosso país já está no ar. Bom dia!

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7: 8 horas e 12 minutinhos, 8 e 12. Você conferindo o nosso momento do Rei Roberto Carlos, através da nossa Pinhal Rádio Clube. Pessoal maravilhoso, meu amigo Luizinho, né? A Tainara? Uma coisa assim, Tainara, desculpa, hein? Acho que é a Tainara mesmo, né? A Rosinha, o pessoal maravilhoso lá no Alto Posto Belli, ouvindo, curtindo o momento mais romântico do nosso país. E aqui, Roberto canta e Roberto encanta.

Eu era assim. Mas isso aí é apenas uma amostra, né, de um momento maravilhoso da nossa vida. Um momento em que o sonho e a realidade ocupavam o mesmo espaço. Mesmo lugar. Corações pulsavam no ritmo alegre do iê, iê, iê. Ou nas baladas românticas da Jovem Guarda. Baladas que falavam do sonho comum de milhões de jovens. A namorada, o carrão, o beijo no cinema e coisas assim. É claro que isso foi um tempo em que os jovens ainda pagavam a conta do milkshake das meninas, né? Os rapazes ainda pagavam. Tempos de longos suspiros. Amassos que não podiam passar das 10 da noite, hein? Depois das 10 era um sufoco, bicho. Os Beatles cantavam Yesterday e a Jovem Guarda cantava A Gatinha Manhosa. Os Beatles cantavam Help. E Erasmo Carlos arrebentava com a festa de arromba. A festa de arromba que era a Jovem Guarda. Ou é a Jovem Guarda. Enquanto na plateia do Teatro Record, as meninas gritavam e choravam a emoção de verem seus ídolos de perto. Mas tudo isso será sempre um momento presente na nossa vida. Um momento em que o gosto daquela fruta chamada juventude, de vez em quando a gente vai sentir na boca. Cada vez que lembrar ou escutar uma canção da Jovem Guarda. A fruta que

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1: Bom dia para você que está com o coraçãozinho batendo, assim como o meu, né? Cada vez mais forte, né? Você que está à procura de um grande amor. E esse grande amor você só vai encontrar ouvindo este sucesso aí na voz do Rei Roberto.

0: maravilhosa. Mesmo que ele tenha bigodes de foca e até um nariz de tamanduá.
1: E orelhas de camelo, tio, lembra?
0: Orelhas de camelo?
1: É, tio.
0: É mesmo, orelhas de camelo. Mas é um amigo, não é?
1: É.
0: Então não se deve mudar.

E assim nós vamos finalizando o momento do rei Roberto Carlos na manhã de hoje, agradecendo a você pela atenção, pelo carinho e pela audiência, mas eu deixo você com a minha última música na manhã de hoje. Essa aí, ó, tocando bem mais o que te toca. Valeu, pequenininha, tô indo nessa, hein?

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0: obrigado.
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0: bom dia com alegria, estamos de volta pela melhor, eu sou Alexandre Paganini e de agora até as 11 seguimos juntos aqui pela 102.1, todo o leste paulista, sul de Minas, numa só sintonia, para você que nos acompanha pelo rádio, é claro, e redes net, Brasil e mundo, curtindo aí a melhor programação da cidade, tá na clube? É claro que tá na melhor.
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0: Hoje é quarta-feira, dia 9 de setembro de 2026, começando a nossa manhã com Lionel Richie, Do You To Me.

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8: Quarta-feira de muita instabilidade no Paraná e em São Paulo, decorrente de uma baixa pressão atmosférica em formação sobre o Paraguai e o Mato Grosso do Sul e que vai atingir São Paulo e principalmente o Paraná durante o dia de hoje, instabilizando e provocando temporais a qualquer hora do dia. As temperaturas estáveis chegarão a máximas de 23 a 25 graus em Barra Bonita, Bauru e Jaú, também em Marília, Lins, Ourinhos, Assis e todo o Vale do Paranapanema, Presidente Prudente com 26 graus, Araçatuba com 26 a 27 graus, 28 graus em Ribeirão Preto e São José do Rio Preto, 26 a 28 graus em Araras e Casabranca, 26 em Espírito Santo do Pinhal, 24 a 26 entre Campinas e Sorocaba, 20 a 22 na capital e na Grande São Paulo, também no litoral, no Vale do Ribeira, 22 a 23 graus no Vale do Paraíba. Chuvas, trovoadas temporais que poderão ser acompanhados de raios, ventos fortes, principalmente entre a tarde e a noite, com acumulados significativos de chuva, mais para o centro do estado em direção a Minas Gerais, ao Vale do Paraíba, a capital, e mais ainda sobre o litoral paulista. Tempo instável e tempo de atenção, muita atenção, principalmente nas regiões que podem ter alagamentos e deslizamentos de terra nas encostas da Serra do Mar. Temperaturas cairão pouco no final da tarde, mas a umidade poderá dar uma sensação de frio entre a noite e a madrugada. Tempo instável nos próximos dias. 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
2: Nova Clube, agora são 9 horas 10 minutos e estamos de volta pela melhor. Como é bom, né, saber que você está aí nos acompanhando nesta manhã de quarta-feira, hoje dia 9 de setembro de 2026, uma manhã chuvosa, né, aquelas manhãs de setembro aí, finalzinho de inverno, né? E você, é claro, na melhor companhia, curtindo aí as melhores músicas. Tá chegando agora um clássico de Guilherme Arantes, Meu Mundo e Nada Mais.

0: Nova Clube, agora são 9 horas 27 minutos, recordando o clássico de Marcos Sabino, Reluz. É só música boa, né? Pedidos dos nossos ouvintes. Dando uma passadinha aqui pelo chat, quem pediu essa música foi o nosso amigo Valdê, o Valdecir Caetano Rosa, sempre ouvindo a gente, tomando aquele cafezinho esperto, né, Valdê? E curtindo a melhor programação da cidade. Ouvimos também na sequência aí da nossa programação o som de House Martins, Beery, e abrindo com duas nacionais aí que marcaram épocas também, Guilherme Arantes, Meu Mundo Nada Mais, e logo na sequência é o sucesso aí de Fábio Júnior, música aí que foi tema de novela, né? Música lindíssima também, mais uma que você mata a saudade aqui na Nova Clube. Olha só quanta gente aqui no chat, hein? A Neuza Gabreira, o Miguel, o Lito Romão de Minas Gerais mandando um alô especial, o Joel, a Vera Lúcia Francisco, a Aparecida Vicente, o João Batista Pereira Diniz, a Rose Bordim lá de Tambaú, né? Nosso ouvinte de todas as manhãs. Bom dia também para a Mara de São João da Boa Vista. A Mara sempre ligadinha aqui na Nova Clube, né? Obrigado pelo carinho. Pessoal, só um recado especial aqui. 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
2: Nova Clube, bom dia. Agora são 9 horas e 57 minutos.

0: Ficou um prazer com a Assunção. Regis Danese!
1: Glória a Deus, todo aplauso pro Senhor Jesus.

0: nosso Pique Novo.
1: Eu tenho certeza que você está aí refazendo os seus afazeres, está aí na cozinha, está cantando essa música. Música lindíssima, né? Numa versão aí um pouquinho mais alegre. Faz um milagre em mim, juntamente com o Pique Novo, Regis da Inês. É uma música que mexe com a gente, né? Mexe com o nosso sentimento e também com a nossa fé. É um alô especial aqui pro Miguel Cocovilo, né? Ele ligou pra gente, mandou uma mensagem aqui no chat, pediu a música Cleiton Romário, Chuva de Bênção, rolamos aqui também. E abrindo aí com o lançamento, a nova de Zé Neto e Cristiano. Oi, tudo bem? É, segue na sintonia, daqui a pouco eu tô de volta, sabe com o quê? Já chegou a hora. São 10 horas, nossa, como tá voando o tempo nessa quarta-feira, hein? Daqui a pouco tem clássico das pistas, pra gente tá matando saudade aí das melhores épocas de nossas vidas. Essa quarta-feira, né, um pouquinho de frio, previsão aí de chuva, né, durante todo o dia. Já tem várias regiões do estado de São Paulo que tá descendo um dilúvio, né? Tava recebendo mensagem aqui do pessoal que tá lá no litoral, o pessoal falou que tá chovendo muito, tá chovendo muito. É, junta a água da chuva, a água do mar, né, já prepara a arca aí, o negócio tá pronto. Meu Deus, o negócio tá bravo. É, e ontem, né, eu comentei aqui também, durante o nosso programa, sobre as trends, né, dos anos 80. Se abriu o Facebook, Instagram, nossa, quanta foto antiga, né, o pessoal voltando aí à década de 80. Mas somente quem viveu essa época sabe a magia dos anos 80, né? Uma década cheia de novidades, de descobrimentos. Só quem foi adolescente, jovem, curtiu aí aquela época, sabe o verdadeiro sentimento, né? A gente já é dinossauro, né? Eu fiz até uma trend minha dos anos 80, mas, meu, eu olhei a foto e falei, nossa, tá parecendo um fofão aqui com uma jaqueta colorida. Não, não tá legal. Então, eu prefiro ficar com minhas lembranças, as minhas memórias que eu vivi lá nos anos 80, não é verdade? É isso aí. 10 horas, 2 minutos, continue com a gente. Daqui a pouco eu tô de volta aí com muito mais música pra você. Tá na Clube, é claro que tá na melhor.
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4: Vamos para as vagas do PAT para o dia de hoje. Vagas para jovem aprendiz, auxiliar de logística. Requisitos, somente candidatos ou candidatas com idade entre 18 e 22 anos que estejam cursando ou tenha concluído o ensino médio e com conhecimentos em informática, pacotes Word e Excel. Vagas para os períodos da manhã e tarde, das 8 ao meio-dia e das 13 às 17 horas. Torrador de café. Requisitos, candidatos com ensino médio completo e com disposição para realizar serviços pesados. Almoxarife. Requisitos, candidatos com ensino médio completo, habilidades com informática, experiência anterior no ramo e conhecimento de materiais elétricos, hidráulicos e ferramentas. Trabalhador ou trabalhadora rural. Requisitos, candidatos ou candidatas com experiência anterior no cultivo de uva e café. Atendente de mercado. Requisitos, candidatos com disponibilidade de horários para diversos setores do mercado. Operador de caixa, hortifruti, repositor, açougue, empacotador e faxineiro.
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1: Nova Clube, agora são 10 horas 9 minutos e estamos de volta pela melhor por aqui, Alexandre Paganini, ao vivo até às 11, fazendo a trilha sonora da sua quarta-feira, dia 9 de setembro de 2026. Estamos no inverno, uma manhã aí é um pouco gelada e também com previsão de chuva, né? Bora aquecer então a nossa manhã só com música boa, né? Tá chegando agora, clássico das pistas, pra gente tá matando saudade das melhores épocas de nossas vidas. Vamos embarcar então na máquina do tempo, bora lá!
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1: Essa música é do ano de 1988, só quem viveu realmente essa época sabe a sensação, né, de você entrar na danceteria e ouvir essa música. Dá uma nostalgia muito grande. Erasure, Stop.

0: clássico das pistas, edição desta quarta-feira, dia 9 de setembro, chegando ao final. Só música boa, hein? The Wonders, That Thing You Do. Teve também Oingo Boingo, You Close Your Eyes. E abrindo aí com Erase, do ano de 1988, com Stop, né? E logo na sequência, Eu Caminhava Nenhum de Nós. Clássico das pistas está de volta amanhã, quinta-feira, por volta das 10 da manhã. Um bom dia especial para todo o pessoal da Obra e Companhia, meu amigo Will, a Dulcineia, toda a galera aí, sempre na sintonia, né? Obrigado pelo carinho e também aí pela força, né? Sempre juntos aqui na parceria do Show da Clube. Um alô especial também pro meu amigo Ziba. O Ziba é um motorista de aplicativo, né, Ziba? Tá desde cedinho aí fazendo seu trabalho e sempre ligadinho aqui na Clube. Tá andando com o seu caranga pra baixo e pra cima, fazendo um eco, sintonizado aqui na 102.1. Corte o cabo, Ziba. 10h26, segue na sintonia. Daqui a pouco eu tô de volta com muito mais música. Aguenta aí.
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0: versão da música do eterno Raulzito, Raulzito, Raul Seixas. Sonny Van de Leonel, maluco, beleza, aqui na Nova Clube. E eu só fico bacana, né? Tendo saudade aí com esse grande clássico. Teve também a indicação da dona Olenka Manca, Tim Maia leva. Tem que falar o nome da Olenka, senão ela baixa, né, aqui. É o né, dona Olenka, bom dia. É um alô especial também aí para todos os nossos ouvintes da zona rural, né? O pessoal aí sempre ouvindo a gente, todos os bairros aí adjacentes aí do El Vergueiro Leite também, né? São Manuel, Jardim Brasil, tem uma audiência incrível lá para baixo, né? Muito obrigado, aliás, a cidade inteira, né? É o pessoal aí sempre sintonizado, curtindo a nossa programação, fazendo companhia pra gente aí em todas as manhãs, curtindo músicas boas, música que mexe com o nosso sentimento, né? Que mexe com a nossa alma aí. Vai buscar lá no fundo, né? Aquelas recordações que estão escondidas. 10h44, daqui a pouquinho eu tô de volta.
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Agora são 11:02, tá aí o som de Wilson Phillips, Reason to Believe. Ouvimos também Rock Série com Spend My Time. Fechando assim a nossa programação desta quarta-feira, dia 9 de setembro de 2026. Tô ficando por aqui, Alexandre Paganini de volta amanhã, por volta das 8:30. Conto com seu carinho e sua audiência. Continue com a gente, daqui a pouco tem Jornal da Cidade para você ficar bem informado. 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

0: Bom dia, estamos iniciando mais uma edição do seu Jornal da Cidade e hoje é quarta-feira, 9 de setembro de 2026.
1: Bom dia, Rafaela. Hoje é o dia do administrador, também o dia do médico veterinário. Parabéns aos profissionais.
0: Estamos na estação inverno e a fase da lua é minguante.
1: E vamos aos destaques da edição de hoje.
0: A Meta, responsável por grande parte das redes sociais, apresenta plano para combater desinformação nas eleições 2026.
1: Pesquisa PISA 2025 é divulgada e números da educação brasileira não são positivos.
0: Confira a programação religiosa de nossa cidade.
1: E hoje é o dia do quadro de comportamento e saúde mental com a psicóloga doutora Eliana Biasoli.
0: Promoção Social divulga novos atendimentos do CRAS Território.
1: Confira a pauta da sessão extraordinária da Câmara Municipal que será realizada hoje.
0: Vamos informar também as vagas do PAT, a previsão do tempo e a cotação do preço do café.
1: As notícias da polícia com Johnny Laurindo.
0: Esses e outros destaques no seu Jornal da Cidade que estamos agora iniciando.
2: Rádio Clube informa a hora certa.
0: São 11 horas e 9 minutos.
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0: Iniciamos o nosso Jornal da Cidade informando as vagas oferecidas pelo PAT.
9: Rádio Serviço, Rádio Serviço.
2: Empregos. PAT Pinhal oferece as seguintes vagas para você.
1: Vamos para as vagas do PAT para o dia de hoje. Vagas para jovem aprendiz, auxiliar de logística. Requisitos, somente candidatos ou candidatas com idade entre 18 e 22 anos que estejam cursando ou tenha concluído o ensino médio e com conhecimentos em informática, pacotes Word e Excel. Vagas para os períodos da manhã e tarde, das 8 ao meio-dia e das 13 às 17 horas. Torrador de café. Requisitos, candidatos com ensino médio completo e com disposição para realizar serviços pesados. Almoxarife, requisitos, candidatos com ensino médio completo, habilidades com informática, experiência anterior no ramo e conhecimento de materiais elétricos, hidráulicos e ferramentas. Trabalhador ou trabalhadora rural, requisitos, candidatos ou candidatas com experiência anterior no cultivo de uva e café. Atendente de mercado, requisitos, candidatos com disponibilidade de horários para diversos setores do mercado, operador de caixa, hortifruti, repositor, açougue, empacotador e faxineiro.
0: Confira agora a cotação do preço do café.
10: O preço do café arábica abre esta quarta-feira, dia 9, em queda de 1,47%. A saca de 70 quilos é negociada a R$ 1.635,57 na cidade de São Paulo. Já o café Robusta registra alta de 0,42%, com a saca comercializada a R$ 980,78. No mercado de açúcar cristal, o preço subiu 0,47% na capital paulista. A saca de 50 quilos está cotada a R$ 117,34. Em Santos, o açúcar recuou 0,77% e é negociado a R$ 127,53 na média de preços sem impostos. O milho também apresentou leve baixa, de 0,04%. A saca de 70 quilos está sendo vendida a R$ 70,90. Os dados são do CEPEA. Reportagem Sofia Muniz.
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11: E agora o assunto é educação. Pesquisa PISA 2025 é divulgada e números da educação brasileira não são positivos. Saiba mais detalhes com a matéria.
12: O Programa Internacional de Avaliação de Estudantes, o PISA 2025, foi divulgado nesta terça-feira. E os resultados brasileiros foram mais baixos do que a média geral dos países. Além da colocação ruim, o Brasil ficou com notas semelhantes ao desempenho de 2022, ou seja, ficou estagnado. Mas esse resultado vai na contramão de uma queda observada no panorama geral de outros países que participaram da avaliação. É o que destaca a gerente de políticas educacionais do Todos pela Educação, Manuela Miranda. Mesmo assim, ela afirma que isso não pode ser motivo de comemoração, pois o cenário brasileiro ainda é crítico.
13: Nas três áreas avaliadas, mais da metade dos alunos brasileiros está no patamar mais crítico de proficiência. E em matemática, 72% estão abaixo do nível mínimo esperado. Portanto, é fundamental avançarmos num conjunto de políticas educacionais, e aqui não tem uma única política, mas sim um conjunto, uma visão sistêmica de políticas educacionais estruturantes, que envolvem necessariamente formação de professores, recomposição de aprendizagens, ter um bom diagnóstico para entender o que esses estudantes não sabem, e sempre com uma atenção especial para a redução das desigualdades que persistem no Brasil.
12: O PISA é a principal avaliação da educação no mundo. O estudo analisou as competências de quase 760 mil estudantes de 15 anos em 91 países e territórios, em leitura, matemática e ciências. E também, pela primeira vez, resolução de problemas por meio de ferramentas computacionais. O professor da Faculdade de Educação da Unicamp e coordenador do CIESP-MAT, Miguel Ribeiro, lembra que o que está sendo pesquisado é a capacidade de pensar matematicamente, de argumentar e de efetuar conexões entre diferentes representações para resolver problemas complexos.
14: Quando buscamos que os alunos entendam e pensem matematicamente, encontram-se também as crenças sobre a matemática, sobre o ensino e sobre a aprendizagem da matemática. E mudar essas crenças é um ponto de partida em conjunto, mas é um ponto de partida para que a matemática possa deixar de ser vista e ensinada e avaliada como um conjunto de procedimentos e possa passar a ser vista como um conjunto de formas que nos levam, que nos ajudam a pensar de modos diferentes e a raciocinar e a resolver efetivamente problemas mais complexos.
12: A OCDE advertiu que o panorama geral é preocupante. Os resultados em ciências ficaram estáveis, mas há uma queda de mais de 20 pontos em leitura e matemática no mundo todo. A organização aponta, entre os vários fatores, o crescente uso das telas, a perda de interesse dos jovens pela leitura e as mudanças na relação dos estudantes com a escola desde a pandemia de Covid-19. Agência Rádio Web, produção e reportagem, Carolina Prazeres.
11: E após essas informações, vamos agora a um breve intervalo comercial e voltamos dentro de instantes com o nosso Jornal da Cidade.
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0: São 11 horas e 16 minutos.
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0: Bom, e voltamos com o nosso jornal, trazendo a programação religiosa aqui de Pinhal. E o grupo Carla Cutis traz o convite para o evento Ruá. Vamos conferir a mensagem do Hidalgo.
16: Bom dia, Rafaela. Bom dia, ouvintes da Pinhal Rádio Clube. Estou passando aqui hoje para fazer um convite especial para vocês. No próximos dias 18, 19 e 20 de setembro, nós teremos o nosso encontro Ruá, lá na Casa de Encontro Monsenhor Augusto. Então fica aí o convite para todos estarem participando conosco. Maiores informações poderão ser obtidas pelo telefone 19-995-77-6561.
0: Convite, então, do grupo Carla Cutis para esse evento, o Ruá.
11: Dando sequência, hoje é o dia do quadro de comportamento e saúde mental com a psicóloga doutora Eliana Biasoli. E na edição de hoje, ela nos conta sobre como se recuperar após uma traição no relacionamento. Vamos ouvir.
17: Olá, tudo bem? Eu sou Eliana Biasoli, psicóloga. Estarei aqui para conversar muito com vocês sobre comportamento, sobre as dúvidas, enfim, sobre o ser humano e essa complexidade e riqueza que são nós, seres humanos. Então, será um prazer estar com vocês. É possível reconstruir uma relação depois que alguém foi infiel? Vou falar bastante sobre isso hoje e vou te explicar um pouco hoje como que é essa dinâmica. Dias me perguntaram, como é que define a traição hoje, no século que nós estamos? O que mudou em termos de traição? Não mudou nada, gente. A traição continua sendo traição como sempre foi. Traição nada mais é do que uma ruptura de um contrato entre duas pessoas. Alguém decide mudar a forma como opera e não comunica ao outro. Então, o que muda hoje em termos de traição, isso sim muda, é a rastreabilidade, né? Então, quer dizer, a pessoa vê o dia que a outra estava conversando com o amante, né? E começa a cruzar dados, tipo assim, nossa, era o meu aniversário e a pessoa estava conversando com outra pessoa que não sou eu, trocou nudes no celular com essa outra pessoa. Então, quer dizer, a rastreabilidade hoje, ela tem o poder de causar um dano muito maior naquela parceria, né? Então, eu atendo muitos casos aqui de casais onde houve uma traição dupla ou de apenas de uma das partes, né? Então, aqui, a terapia, ela é sempre muito bem-vinda, a terapia do casal. E, normalmente, eu trabalho esse tipo de terapia, né? Buscando primeiro entender o seguinte: quem foi traído vai viver um luto. E o luto, ele implica em se passar por algumas etapas que são etapas muito delicadas. O luto, então, ele tem 5 etapas: a negação, a raiva, a permuta, a depressão e só por fim a aceitação. Só que isso é só didático, essas fases aí elas se alternam e muitas vezes a pessoa já está quase resolvendo aquele luto e volta naquela etapa. Então o luto, um luto normal, um luto natural, ele é processado em torno de 1 ano, então vai levar tempo para curar aquela ferida e tentar reconstruir, porque uma traição sempre mexe com a autoestima, mexe com uma reflexão muito grande sobre os valores pessoais, né? E, de qualquer forma, a terapia do casal aqui, ela tem dois intuitos. Ou a gente manter a parceria, ou a gente romper de uma forma que seja adequada para ambos, né? Quando as pessoas me procuram nesse momento tão delicado e difícil, o primeiro passo é a gente compreender aquilo que vinha sendo velado, às vezes, por um tempo grande, né? Então, é fundamental que a pessoa olhe para si e compreenda qual foi o motivador que a levou a entrar naquele movimento de não conversar com o outro e sair numa atividade solo, né? Obviamente, o que eu noto aqui é que muitas vezes a traição não é para magoar o outro. A pessoa que trai, ela está com algumas demandas, né? Demandas emocionais que não foram atendidas, e daí a pessoa erroneamente ou impulsivamente naquele momento sai para esse movimento mais só. É muito importante aqui a gente manter em suspenso o julgamento. E caso o casal queira voltar ou permanecer naquele vínculo, tem alguns motivos que não podem estar aqui presente. Tipo, eu vou permanecer com a pessoa porque nós temos os nossos filhos. Gente, isso não vai dar certo. Permanecer com o nosso parceiro tem que ser algo escolhido por nossa livre e espontânea vontade. Então, manter-se na relação precisa ser algo que seja uma escolha individual minha. Eu falo para quem eu trato, esquece tudo. Esquece o que vão falar, esquece os filhos e tome a sua decisão. Tomada a decisão, separar ou manter-se junto, nós vamos seguir com processos terapêuticos bastante diferentes. Eu costumo dizer, né, que separar-se, além de ser doloroso, é um processo bastante caro financeiramente, né? Mas, quando essa é a alternativa, é importante nós olharmos para isso e irmos à frente. Não vale a pena a gente se manter numa relação que nos faz mal. Entre a nossa dignidade e a conexão, se a gente precisar manter a nossa dignidade e a conexão não for boa para nós, é melhor nós mantermos a nossa dignidade, né? Caso exista separação, o processo terapêutico aqui também vale muito. Por quê? Aquelas pessoas terão que conversar se tiverem filho, terão que perdoar o outro e terão que rever para uma próxima relação onde que ela não foi bem naquele relacionamento. Espero ter ajudado. Se você me acompanhou até aqui, um beijo e até breve.
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0: Bom, e dando sequência aqui para falarmos sobre as eleições de 2026 e a Meta, que é a empresa estrangeira responsável por grande parte das redes sociais, como o Facebook e o Instagram, apresentou um plano ao TSE para combater, então, a desinformação nas eleições de 2026. A gente sabe, né, Alexandre, que grande parte das fake news, das deepfakes e também dos cortes, né, mal informados aí de eleições acontecem nessas redes. Então, confira a matéria.
19: A Meta apresentou ao Tribunal Superior Eleitoral um plano de atuação para as eleições de 2026. A proposta reúne medidas para combater a desinformação, conteúdos violentos e outras publicações consideradas nocivas durante o período eleitoral. De acordo com o TSE, entre as ações previstas estão a remoção de conteúdos, regras de transparência para publicidade política e restrições a anúncios eleitorais. O documento também estabelece medidas para o uso de inteligência artificial generativa e para a proteção de dados pessoais. Para reduzir a circulação de informações falsas, a empresa pretende utilizar rótulos e informações de contexto, além de diminuir o alcance de determinadas publicações. No WhatsApp, conteúdos produzidos ou modificados por inteligência artificial poderão ser identificados por meio de metadados. As regras também atingem ameaças, assédio e incitação à violência, incluindo apelos à violência eleitoral e ataques contra pessoas, instituições democráticas e o Estado de Direito. Durante as eleições, as plataformas poderão ser responsabilizadas civil e administrativamente caso deixem de retirar conteúdos previstos nas normas do TSE. A regra inclui condutas antidemocráticas, informações notoriamente falsas que afetem a integridade do processo eleitoral e materiais produzidos por inteligência artificial em desacordo com as determinações da Justiça Eleitoral. Reportagem Viviane Bessa.
0: Bom, e agora nós vamos continuar falando de política, mas falando sobre o Legislativo Pinhalense. Porque hoje nós temos, né, conforme o presidente da Câmara bem nos informou aqui no jornal em edições passadas, que nós temos então uma sessão extraordinária que acontece hoje, às 19h30. E essa discussão, a votação, né, dessa sessão tem como ordem do dia a votação do expediente do Executivo em grande parte. Então, é discussão e votação única do projeto de lei do Executivo que dispõe sobre autorização de abertura de crédito adicional suplementar no valor, então, de R$ 41 mil para as áreas de esporte e lazer, com pareceres da Comissão de Justiça, Finanças e Saúde. Também a discussão e votação do projeto número 70, de autorização para abertura de crédito adicional suplementar no valor aí de R$ 1 milhão para o Fundo Municipal de Saúde, com pareceres então das Comissões de Justiça, Finanças e Saúde. Também na pauta, discussão e votação única do projeto de lei número 71, que dispõe sobre a autorização sobre a abertura de crédito adicional especial no valor de R$ 74.952 para o Fundo Municipal de Saúde. Também em discussão e votação, o projeto de lei número 72, que dispõe sobre a autorização para abertura de crédito adicional no valor de R$ 140.000 para o Fundo Municipal de Saúde também. E outro projeto a ser discutido e votado, número 73, também de autorização de abertura de crédito adicional suplementar no valor de R$ 35 mil para o Fundo Municipal de Saúde. E o projeto de lei 74, também de abertura de crédito adicional suplementar no valor de R$ 200 mil para o Fundo Municipal de Saúde. Então, os projetos de lei 71, 72, 73 e 74, constantes da presente convocação, somente serão apreciados se contar com os pareceres das comissões respectivas. Essa pauta é assinada pelo vereador e presidente da Câmara, o Ricardo Brigagão Silveira. Então, toda essa sessão extraordinária se trata de expediente do Executivo, ou seja, expediente da Prefeitura, para votação de créditos adicionais aí, para essas respectivas pastas, principalmente para saúde, mas também para esportes e lazer. Então fica aqui constando a pauta da Câmara nessa extraordinária de hoje, que acontece às 19h30.
11: Rafaela, vamos agora para a previsão do tempo e já retornamos com o nosso Jornal da Cidade.
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20: Olá, muito bom dia, amigos da Pinhal Rádio Clube.
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20: Quarta-feira de muita instabilidade no Paraná e em São Paulo, decorrente de uma baixa pressão atmosférica em formação sobre o Paraguai e o Mato Grosso do Sul e que vai atingir São Paulo e principalmente o Paraná durante o dia de hoje, instabilizando e provocando temporais a qualquer hora do dia. As temperaturas estáveis chegarão a máximas de 23 a 25 graus em Barra Bonita, Bauru e Jaú, também em Marília, Lins, Ourinhos, Assis e todo o Vale do Paranapanema, Presidente Prudente com 26 graus, Araçatuba com 26 a 27 graus, 28 graus em Ribeirão Preto e São José do Rio Preto, 26 a 28 graus em Araras e Casa Branca, 26 em Espírito Santo do Pinhal, 24 a 26 entre Campinas e Sorocaba, 20 a 22 na capital e na Grande São Paulo, também no litoral, no Vale do Ribeira, 22 a 23 graus no Vale do Paraíba. Chuvas, trovoadas temporais que poderão ser acompanhados de raios, ventos fortes, principalmente entre a tarde e a noite, com acumulados significativos de chuva, mais para o centro do estado, em direção a Minas Gerais, ao Vale do Paraíba, a capital, e mais ainda sobre o litoral paulista. Tempo instável e tempo de atenção, muita atenção, principalmente nas regiões que podem ter alagamentos e deslizamentos de terra nas encostas da Serra do Mar. Temperaturas cairão pouco no final da tarde, mas a umidade poderá dar uma sensação de frio entre a noite e a madrugada. Tempo instável nos próximos dias. 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
11: tempo e temperatura em Espírito Santo do Pinhal. Temperatura em nossos estúdios na faixa dos 18 graus, muito frio, né? E tempo chuvoso na cidade Rainha das Serras.
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11: São 11 horas e 32 minutos.
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0: E voltamos aqui com o nosso Jornal da Cidade. Agora tenho a satisfação de receber aqui nos nossos estúdios a equipe do Departamento de Promoção Social, o diretor Alexandre Duque e a coordenadora do CRAS, a Carol Melquiades. Bom dia aos dois.
25: Bom dia, Rafa. Bom dia a todos os ouvintes da Pinhal Rádio Clube. É com muita satisfação e agradecer pela oportunidade, pelo espaço aberto. Isso é muito importante para a gente entregar as notícias que a gente tem e as novidades que a gente tem para passar.
0: Comecemos, né? Bom dia, Carol.
26: Bom dia, Rafa. Bom dia a todos os ouvintes. Estamos aqui, como sempre, para trazer boas notícias, né? E avançando sempre. Aqui é só boa notícia.
0: E vamos falar então sobre o nosso primeiro assunto, que é o CRAS Território. Novidades para o CRAS?
25: Novidades. As meninas estão trabalhando demais para fazer o CRAS Território abranger toda a cidade, atender toda a população. Que esse é o nosso intuito, né? Atender toda a população. E ir no território entender quais as dificuldades de todas as famílias, né, Carol?
26: Exatamente, diretor. Nós estamos avançando, Rafa. É um projeto, né, que quando nós chegamos no Departamento de Promoção, né, juntamente, né, agradecer aí o prefeito Sérgio Del Bianchi Júnior e o vice-prefeito Dr. José Antônio, que confiou na gente, no nosso trabalho, e foi um desejo nosso. E desde o ano passado nós estamos avançando, começamos com 2 bairros, aí no primeiro semestre desse ano já para 3 bairros, e agora estamos avançando para 2 territórios muito importantes para a cidade, né? Amanhã a gente já tem novidade, que vai ser lá na Vila São Pedro. Então toda a galera, da Vila Palmeiras. Isso. Então toda a galera ali do Maringá, Jardim São Benedito, Vila Palmeiras, foram todos convocados e estão todos convidados para estar com a gente amanhã.
0: Então a gente já teve uma ampliação no CRAS Território, né? E o CRAS está se propondo então a ampliar cada vez mais esse atendimento. Agora nós estamos, portanto, como a Carol bem disse, atendendo agora a Vila Palmeiras, é isso? E vai ter outras ampliações.
25: Exato. Na realidade começou na Vila São Pedro, da Vila São Pedro foi para Centenário Monte Alegre. E hoje nós vamos começar a atender a partir de amanhã a Vila Palmeiras, né? E logo, logo...

0: terra para eles. Existem realidades em cada bairro. Cada bairro tem uma realidade, cada território tem uma realidade diferente. A realidade da Vila São Pedro não é a mesma realidade do Monte Alegre, com problemas, dificuldades. Então a gente vai lá para ouvir a população e entender o que a população está passando naquele território, naquela região, né, Carol?
1: Exatamente. Nós levamos o serviço do CRAS, né? Nós temos uma parceria com todos os setores da promoção social, que a gente leva eles, né, os próprios setores, CREAS, Casa da Mulher, Cadastro Único, para estar mais perto da população. Então, amanhã, na verdade, na Vila Palmeiras, a equipe do Cadastro Único estará conosco lá, né? Porque logo depois o diretor vai falar sobre a importância da atualização do cadastro, né? Então, a equipe do Cadastro Único já vai estar conosco lá, explicando o que é o Cadastro Único, para o que serve o Cadastro Único, porque, Rafa, a galera ainda não tem a ideia do quão importante é um Cadastro Único, né, na vida de um cidadão. Então, um dos objetivos, dos pilares do CRAS Território, é trazer a informação mais perto da população. E isso, a assistência social, o Departamento de Promoção Social, consegue fazer isso muito bem, porque nós estamos muito próximos da população. Nós ouvimos a população, atendemos a população e entendemos até, ouvimos as dores, as queixas, as alegrias, né, as conquistas. Então, a gente faz isso. É trazer para perto ali deles os serviços da assistência social, da promoção social, que é regido pelo SUAS, né? Que é o Sistema Único da Assistência Social, que rege toda a parte de assistência social do Brasil, estadual e municipal, que é a Espírito Santo do Pinhal.
2: Com certeza, Carol. E lembrando, né, Alexandre, também, que muitas vezes as pessoas não sabem, não têm noção dos benefícios que elas podem ter direito. Elas muitas vezes perdem, né, benefícios por não estar com o CAD Único atualizado. E outro assunto que eu gostaria de perguntar para vocês, além do CRAS Território, mas que também conversa com o CRAS Território, que é a respeito do Bolsa Família. Nós temos agora uma data que já começou em 17 de agosto e vai até dezembro, isso mesmo, Alexandre? O que é essa condicionalidade, então?
0: Existe a condicionalidade do Bolsa Família, que na realidade é um benefício federal. Temos que entender que o Bolsa Família não é um benefício municipal, é um benefício federal e que tem as condicionalidades dele. Um deles é a atualização do Cadastro Único, que a Carol já falou. Hoje, no âmbito federal, a atualização está em 88%. Essa é a média federal. Pinhal está chegando a 95%. Porque nós trabalhamos em cima para que as pessoas elas não percam seus direitos. E as condicionalidades é a presença escolar, certo? É o peso, a carteira de vacinação, mulheres que estejam grávidas têm que fazer o pré-natal. Essas são as condicionalidades. Isso aí, o governo federal, ele pode bloquear e até cancelar um benefício por falta das condicionalidades. Então, se você tem qualquer tipo de dúvida, se você quer saber mais sobre as condicionalidades, o que você precisa saber para manter o cadastro sempre atualizado, tanto na saúde, quanto na promoção, quanto na educação, é só ir no Departamento de Promoção Social ou ligar pelo número 3661-1002 e falar com as meninas lá do Cadastro Único.
2: Eu gostaria também de perguntar para vocês, só para a gente, só para o pessoal não se perder, né? Então, vamos lá. As datas, então, do CRAS Território, bairros, datas, locais, para o pessoal que quer comparecer nesse próximo CRAS Território.
1: Então, vamos lá. Amanhã, a toda a população, todos os ouvintes, amanhã, às 9 horas da manhã, no bairro Vila São Pedro... Vila Palmeiras.
2: Ela está com a Vila São Pedro.
1: Ela que foi semana passada. No bairro Vila Palmeiras, nós teremos ali o CRAS Territórios, que será ali no barracão do Sindicato dos Funcionários da Prefeitura.
2: Primeira vez, então, na Vila
1: Palmeiras. Primeira vez. Nós estaremos atendendo lá. Depois de um longo tempo, mais de 11 anos, nós estamos de novo no território, que esse é o papel do CRAS. Porque as pessoas acham que CRAS é só kit emergencial. CRAS é atendimento com a população. Então, você que acha muitas vezes que é só isso, está super convidado a participar dos CRAS Territórios, que lá a gente vai mostrar verdadeiramente o que é o CRAS, quem é a nossa equipe, quem é o nosso time, que trabalha arduamente para fazer cada vez mais o nosso serviço, né? Então, amanhã, às 9 horas, lá no barracão do Sindicato dos Funcionários da Prefeitura, que fica ali na rua 6 de março, do lado do poliesportivo da Vila Palmeiras, não tem erro.
2: Às 9 horas.
1: Às 9 horas da manhã. Tá? E à tarde, nós teremos às 2 horas, lá na Centenário, tá? Que é na rua Vereadores.

0: Estevão de Filipe, número 1548, na igreja ICPI, tá bom? Também ali, a gente tá ali já faz tempo. E, Rafa, vou falar para você já, mas aí a gente pode vir aqui para falar, que na semana que vem a gente vai ser algo histórico. Nós vamos estar atendendo o Crasso Territórios lá no Hélio Leite.
1: Então, mais um bairro.
0: Mais um bairro. Então, assim, 90% da cidade, sem medo aqui, e a gente pode provar isso que a gente está falando, 90% do território urbano nós estamos atendendo. Falta uma parte ainda que a gente está vendo o local onde vai atender, mas 90% do território urbano já está sendo atendido, e isso a gente pode provar tranquilamente.
1: Então é isso, pessoal. Vila Palmeiras e Centenário sendo atendido, portanto, no dia 10, que é amanhã, às 9 da manhã na Vila Palmeiras. E que horas no Centenário?
0: 2 horas da tarde.
1: Duas horas da tarde. Correto, então. Sobre o acompanhamento das condicionalidades do Bolsa Família, para o pessoal não perder esse programa federal. Então vai até dia 10 de dezembro, é isso mesmo?
2: Isso, até 10 de dezembro, mas não deixe para o dia 10 de dezembro. Estamos atendendo desde o dia 21 de agosto agora. Então não perca essa oportunidade, porque deixa para a última hora, acaba acontecendo alguma coisa, você não consegue ir, não faz atualização, ou você não consegue fazer uma dessas condicionalidades, vai bloquear, ou pode até ser cancelado no Bolsa Família. E olha, a dificuldade que é, e a burocracia que é, quando é cancelado ou quando é bloqueado no Bolsa Família, é muito grande.
0: Muito grande.
1: Então, só para o pessoal anotar aí na agenda a orientação da Secretaria de Saúde também, né, do Departamento de Promoção Social, porque é uma coisa conjunta. Então, o atendimento acontece nas UBSs, ou seja, nos postinhos de saúde perto da sua residência, no período da manhã, das 9 às 11 horas, e no período da tarde, das 13 às 16 horas. Isso para o pessoal que é beneficiário do programa Bolsa Família.
2: Isso.
1: Agora eu gostaria de perguntar para vocês, acho que vocês estiveram aqui com o Davilson Salles, mas a gente gostaria de trazer de novo esse convite, que é para o lançamento da cartilha de orientação dos educadores, pais e sociedade. Vamos só relembrar o pessoal, isso também acontece que dia? Amanhã, é isso?
2: Isto. A cartilha de orientação, ela foi criada pelo Conselho Tutelar, tá? Com apoio do Departamento de Promoção Social e a Prefeitura Municipal, que na realidade é uma cartilha que a gente vai lançar contra o bullying, cyberbullying e também o abuso sexual contra crianças. Então a gente quer abranger toda a cidade para que a cidade possa entender e diagnosticar também, previamente, qualquer tipo de bullying, um cyberbullying, ou até mesmo de algum tipo de abuso ou intenção contra uma criança.
1: Isso é muito importante, pessoal. Inclusive, eu já estive diversas vezes aqui com a Camila de Brito, que é do Conselho Tutelar, e a gente falou, né, sobre os riscos que as crianças correm, muitas vezes dentro de casa, sem os pais nem saberem, um celular na mão pode causar diversas coisas ruins, né? Crimes aí, não só o cyberbullying, mas também assediadores e pedófilos, né? Isso. Falando a palavra correta. Então, é uma oportunidade dos pais, dos professores, de toda a sociedade se unir aí para ter uma cartilha de orientação, é isso mesmo?
2: Isso, vai ter a cartilha de orientação. O evento vai ser amanhã, às 5h30 da tarde, no Palácio do Café, tá? Na prefeitura, ali no gabinete do prefeito, no auditório. E lá vai ser lançada a cartilha digital, a cartilha física, vai ter os QR Codes, e a gente também vai lançar um aplicativo. Vai ter um aplicativo justamente para isso, para ter a conscientização da população, das pessoas, né? Da sociedade civil. E então estão todos convidados. Nós já estamos convidando e convocando todos os órgãos públicos, diretores, secretários, diretoras de escolas. As escolas particulares estão convidadas, escolas municipais, estaduais estão convidadas, e toda a sociedade civil também, que quiser comparecer, vai ser um momento muito importante. E lembrando que todos que participarem lá vão receber um certificado de participação.
1: É isso aí, pessoal. Imperdível, uma oportunidade de a gente conversar enquanto sociedade sobre esses riscos que as crianças estão correndo no dia a dia, né? E com essas redes sociais vai piorar cada vez mais essa situação, infelizmente. Mas cabe o alerta, cabe essa função educativa. Eu gostaria de agradecê-los pela presença, que voltem sempre, é claro, para a gente falar sobre isso, para a gente falar também sobre como foi esse evento. Muito obrigada, Alexandre e Carol.
2: A gente que agradece, quero agradecer muito pela oportunidade. Eu já me sinto em casa aqui, né? Eu já sei, já tenho até meu lugar especial aqui onde eu sento já para falar. Eu costumo brincar com a Carol. E nós que agradecemos. Agradecer ao prefeito Sérgio Del Bianco, ao vice-prefeito José Antônio, a minha esposa, a minha família, todos os colaboradores da Departamento de Promoção Social, porque nós não fazemos nada sozinho. Nós somos mais um dentro do departamento, mas o que esse departamento trabalha com tão poucas pessoas é algo extraordinário.
0: Exatamente. Gostaria de agradecer a todo mundo, né? A nossa equipe lá do CRAS, todo o time do Departamento de Promoção Social, né? Que arduamente trabalha muito, Rafa, mas muito mesmo, porque as pessoas acham que é só kit emergencial e Bolsa Família, e não é. Então eu convido você, que às vezes pensa dessa forma, a ir lá no Departamento de Promoção Social, tá? Que fica na Avenida Washington Luiz, o antigo centro administrativo. A gente está lá das 8 da manhã ao meio-dia e da 1 às 5. Tá super convidado você aí para poder...
2: Lá, né? Até às 5, né? Porque ontem eu cheguei em casa, era 10h30 da noite.
0: Sim, porque a gente não tem horário também, né? A gente trabalha porque a gente ama mesmo.
1: E o contato de telefone também, acho válido a gente deixar.
0: Válido. Ó, do CRAS é 3661-3147 e da Promoção Social é 3661-1002. Qualquer dúvida é só ligar para a gente lá, que a gente está lá para responder.
2: É isso aí.
1: Muito obrigada.
2: Nós que agradecemos.
1: Eu gostaria aqui de novamente agradecer ao Departamento de Promoção Social por sempre estarem aqui conosco trazendo as notícias para a população. E dando sequência, eu gostaria, antes da gente ir para o nosso intervalo e para as notícias da polícia, eu gostaria de relembrá-los que a Pinhal Rádio Clube está com o desfile de 7 de setembro de forma completa no YouTube. Então é só procurar Pinhal Rádio Clube ou desfile de 7 de setembro que vocês vão encontrar o desfile na íntegra. E é muito bacana a gente ver aí toda a nossa cidade unida em torno de um evento cívico, e tá muito legal aí a gente acompanhar também a Pinhal Rádio Clube no canal do YouTube. É isso, e agora sim nós vamos para um breve intervalo comercial, já retornamos trazendo as notícias da polícia com o Johnny Laurindo.
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1: São 11 horas e 50 minutos.
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0: 11 horas mais 52 minutos, 11h52, espaço aberto para as informações da polícia, os fatos que marcam o dia a dia de Espírito Santo do Pinhão e região. Muito obrigado pelo carinho da sua audiência, pela licença que você nos concede para chegarmos até a sua casa, o seu trabalho, enfim, e levarmos até você as principais informações da polícia. São 11 horas mais 53 minutos, 11h53. Olha, em Vargem Grande do Sul, dois menores são apreendidos vendendo drogas próximo à escola. Olha só. Segundo as informações, a equipe de rádio patrulha foi aí. Essa equipe foi acionada por um funcionário da escola, pois havia informações de que alguns alunos estavam programando uma briga. Na ocasião, né, esse funcionário fez bem, né, ouviu aí o zum-zum-zum, acionou a polícia, e a polícia foi para a saída, né, dos alunos. Os policiais lá chegaram, encontraram lá dois menores, de 16 e 17 anos, já conhecidos dos meios policiais pela venda de drogas, foram abordados. Encontraram com eles maconha, além de dinheiro, uma tesoura e também apetrechos utilizados para a embalagem da droga. Diante dos fatos, os menores foram encaminhados até a delegacia, onde o delegado determinou a apreensão aí desses menores e foram custodiados à disposição da justiça. Com a ação da polícia também, eles conseguiram aí evitar, né, essa possível briga generalizada que estava sendo programada para a saída dos alunos desta escola em Vargem Grande do Sul. 11 horas e 55 minutos, 11h55, seguindo aqui com as informações da polícia, alertar, né, período de chuva, né, tá chuvoso, a pista fica escorregadia, é importante redobrar a atenção na pista, né, nas rodovias principalmente, né. Vai sair para algum lugar, sair com antecedência para não ir com correria, né? Ficar atento aí nessas questões do trânsito. Quero alertar também com respeito aos golpes pela internet, né? Porque não para, viu? A criminalidade não para dia a dia, se reinventando para poder aplicar golpes e, obviamente, enganar as pessoas e tirar vantagem em cima disso. Então a moda do momento aí alguns golpes que eu já falei aqui anteriormente por meio dessas plataformas que realizam venda, né, de produtos pela internet e fazem as entregas. Já falei dois casos aqui em que ficou conhecido, né, como golpe da panela de pressão, mas agora já mudaram a estratégia, viu? Estão dando outros objetos. Então, como que é isso, Johnny? Vou te explicar. Atenção, Dona Maria, a senhora que está fazendo cozinhando feijão aí, presta atenção aqui. E hoje, praticamente 100% das pessoas acabam comprando coisa ou outra pela internet. Então, o que eles aproveitam? A pessoa calha, né, na coincidência, de repente chega lá uma entrega, né? E a pessoa geralmente está esperando, né, alguma entrega, e daí o falso entregador, ele diz que precisa tirar uma foto agora do rosto da pessoa para poder enviar para a plataforma e daí eles conseguem com essa foto muitas das vezes fazer o reconhecimento facial e entrar em contas bancárias, aplicativos e tudo mais. Então muito cuidado, viu? Muito cuidado, não tem nada disso, né? Então, cara, eu preciso tirar uma foto. Então você pode levar o produto embora e acabou, né? Então não caia na conversa aí desses indivíduos. 11 horas e 57 minutos, 11h57. 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Eu vou ficando por aqui e volto amanhã dentro do seu Jornal da Cidade. O Jornal da Cidade também fica por aqui. A edição inédita amanhã a partir das 11 horas e 5 minutos, com a apresentação de Rafaela Bianchini, também Alexandre Paganini, com a direção geral de Davilson Salles, trabalhos técnicos do nosso Diego Penina. Um abraço a todos e até amanhã. Até lá.
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Louvado seja nosso Senhor Jesus Cristo, para sempre seja louvado. Glória ao Pai, ao Filho e ao Espírito Santo, como era no princípio, agora e sempre. Amém. Pelo sinal da Santa Cruz, livrai-nos Deus nosso Senhor dos nossos inimigos, em nome do Pai, do Filho e do Espírito Santo. Amém. Boa tarde, povo de Deus. Boa tarde, povo de Deus. Mais uma vez aqui estamos, entrando na tua casa, na tua vida, na tua roça, na tua empresa, no teu carro, levando palavra de esperança, como a chuva que cai, molha a terra e não volta para o céu sem produzir efeito. Assim é a graça de Deus em nossa vida. Vamos rezar e colocar nossas intenções diante de Deus, nosso Senhor, fazer nossos pedidos. Onde dois ou três estiverem reunidos em meu nome, eu estou no meio deles. Rezemos com fé. O anjo do Senhor anunciou a Maria e ela concebeu do Espírito Santo. Ave Maria, cheia de graça, o Senhor é convosco. Bendita sois vós entre as mulheres e bendito é o fruto do vosso ventre, Jesus. Santa Maria, Mãe de Deus, rogai por nós, pecadores, agora e na hora de nossa morte. Amém. Eis aqui a serva do Senhor, faça-se em mim segundo a vossa palavra. Ave Maria, cheia de graça, o Senhor é convosco. Bendita sois vós entre as mulheres e bendito é o fruto do vosso ventre, Jesus. Santa Maria, Mãe de Deus, rogai por nós, pecadores, agora e na hora de nossa morte. Amém. E a palavra de Deus se fez carne e habitou entre nós. Ave Maria, cheia de graça, o Senhor é convosco. Bendita sois vós entre as mulheres. E bendito é o fruto do vosso ventre, Jesus. Santa Maria, Mãe de Deus, rogai por nós, pecadores, agora e na hora de nossa morte. Amém. Rogai por nós, Santa Mãe de Deus, para que sejamos dignos das promessas de Cristo. Oremos. Infundi, Senhor, vos rogamos a vossa graça em nossos corações, para que nós que conhecemos pela anunciação do anjo a encarnação de Jesus Cristo, vosso Filho, cheguemos por sua paixão e morte na cruz à glória da ressurreição da carne, pelo mesmo Cristo que é Senhor nosso. Amém. Muito bem, povo de Deus, vamos ouvir o evangelho deste dia. O Senhor esteja convosco, Ele está no meio de nós. O Evangelho é de Jesus Cristo, narrado por São Lucas. Glória a vós, Senhor. Naquele tempo, Jesus levantou os olhos para os seus discípulos e disse: bem-aventurados vós, os pobres, porque vosso é o reino de Deus. Bem-aventurados vós que agora tendes fome, porque sereis saciados. Bem-aventurados vós que agora chorais, porque haveis de rir. Bem-aventurados sereis quando os homens vos odiarem, vos expulsarem e vos insultarem e amaldiçoarem vosso nome por causa do Filho do homem. Alegrai-vos neste dia e exultai, pois será grande a vossa recompensa no céu, porque era assim que os antepassados deles tratavam os profetas. Mas ai de vós, ricos, porque já tendes a vossa consolação. Ai de vós que agora tendes fartura, porque passareis fome. Ai de vós que agora rides, porque tereis luto e lágrimas. Ai de vós, quando todos vos elogiam. Era assim que os antepassados deles tratavam os falsos profetas. Palavra da salvação. Glória a vós, Senhor. Jesus, num primeiro momento, muito positivo, muito edificante, num segundo momento faz uma crítica para puxar a nossa orelha, mas não é para uma maldição, mas é para dizer para nós assim, sermos equilibrados. Ora, se temos o riso, partilhemos o nosso riso, se temos fartura, partilhemos a nossa fartura, se temos os bens materiais, partilhemos os bens materiais com aqueles que não tiveram a mesma graça que nós de os termos ou não conseguiram alcançar por algum motivo essa graça. Mas quando partilhamos alguma coisa, ensinamos o caminho das pedras, como diz o ditado. É necessário ensinar o caminho para a edificação da vida. A ideia é, ora, damos o pão, mas também ensinamos a pescar o peixe que precisa ser colocado no pão, né? Então é preciso uma coisa e outra juntas, não só uma coisa, mas as duas coisas juntas. A nossa mão deve edificar sempre todas as coisas. Então por isso que temos que aprender do Cristo a sermos equilibrados. Ora, se temos fartura, que bom que tem fartura, ainda bem que tem fartura, né? Mas saiba partilhar, saiba apontar caminhos. Eu consegui, você pode conseguir. Eu edifiquei, você pode edificar. Eu consegui dar um passo adiante na minha vida, você também pode, dentro da tua condição,
dar um passo adiante na tua vida. Então não murmuremos, não murmuremos se temos pouco ou se temos muito, mas em tudo devemos dar graças a Deus, porque o Senhor é bom, o Senhor é generoso em nossa vida. Vamos ouvir uma música e já voltamos.

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1: Muito bem, o Senhor sempre está conosco e edifica as nossas vidas para sermos instrumentos de amor. Rezamos aqui nesse momento pela Ana, que está voltando da Inglaterra com seu marido, para que faça uma boa viagem, para que Deus possa abençoá-la na sua volta e chegar bem ao bom termo até a nossa cidade. Rezamos por todos aqueles que pedem oração, né? Várias pessoas pediram oração, para que o Senhor abençoe, né, as suas vidas e aparte todos os males das suas vidas e tudo aquilo que tem sido tribulação no seu caminhar. Rezamos por todas as pessoas que nesse dia vão passar desta vida para a eternidade, para que estejam na paz, para que suas consciências estejam tranquilas e serenas diante de Deus. Rezamos por todos aqueles que precisam de Deus. Rezamos também por nossa política, para que consigamos ter o discernimento de escolher pessoas que sejam equilibradas, sensatas, né? E que possam pensar no país, né? Discutir coisas edificantes para o nosso país. E construir pontes, é necessário construir pontes, não destruir as pontes. Vamos edificar, vamos pensar nisso e rezar em cima disso. Rezamos por toda a nossa cidade, para que tenha trabalho e dignidade para o nosso povo. O trabalho dignifica. Vamos pedir a bênção sobre a nossa vida. E lembramos, recadinho, hoje tem missa lá na capela do Barão, Nossa Senhora das Dores. Hoje tem missa, tá bom? 19 horas. Amanhã começa o tríduo em louvor a Nossa Senhora das Dores, que é copadroeira de Espírito Santo do Pinhal, tá? Às 19:30 horas, lá na capelinha do Barão. Amanhã quem vem celebrar é o Padre Marcelo Curto, lá de São João da Boa Vista, tá bom? Então cada dia vai ter um padre para celebrar conosco. Vamos participar, tá bom? Façam esforço, com chuva ou sem chuva, estaremos lá, tá? Deus abençoe, Senhor, essa água, a vossa criatura, e todos aqueles que beberem dessa água obtenham a saúde do corpo e da alma, alegria ao coração e a perseverança na fé. Retirem seus anjos maus e venham os anjos portadores da paz. Desapareça desses corações, dessas vidas, todo mal. Manifesta,

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São 13h44. Tem mais debitos aqui, gente. X Love You. Depois, o saudoso Rony Cord, irmão da minha amiga Regina, Cordovil, Veludo Azul. Música lindíssima.

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3: 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Que saudades dos meus tempos de criança, hein? E quem não se recorda desses doces tempos? Hoje a canção com Ataúfo Alves e Noite Ilustrada. Duas grandes saudades da música popular brasileira. Meus tempos de criança, aqui hoje no Alô Piau, em uma canção e duas interpretações. Ataúfo Alves e Noite Ilustrada. Vamos recordar, porque recordar é viver.

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5: Um informe sobre saúde. A Prefeitura de Pinhal e a Vigilância Epidemiológica alertam sobre o sarampo e sobre a importância da vacinação. Vamos conferir a mensagem da Isabela Toffoli.
6: Oi pessoal, meu nome é Isabela, eu sou enfermeira da Vigilância Epidemiológica. Considerando que o estado de São Paulo está havendo um aumento muito expressivo do número de casos de sarampo, é importante que todo mundo esteja com a carteira de vacinação em dia, tá? Então, até 29 anos de idade, você precisa ter duas doses da vacina. A partir dos 30 anos, uma dose da vacina é suficiente para proteção. Caso você tenha dúvida, vá até o posto de saúde, leve a sua carteira de vacinação, apresenta para o profissional da saúde que a gente vai verificar se está tudo ok. Estando tudo ok, pode ficar tranquilo. Agora, se estiver faltando a vacina, aí é importante receber essa dose, que ela é muito importante para a prevenção dessa doença, do sarampo, que é uma doença que pode evoluir de uma forma bem grave, com internação, com algumas complicações. Então, vacina é importante, vacinas salvam vidas e é importante a gente estar protegido.
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2: 14 horas mais 6 minutos aqui em Espírito Santo do Pinhal. Você está na 102,1 FM ou Rádios Net para o Brasil e para o mundo. Tem mais Beatles aqui no Alô Pinhal de hoje. Vamos ver quem é, qual o grande sucesso dos Beatles para você curtir agora. All My Loving. Depois, o som da Jovem Guarda no Alô Pinhal. Feche os olhos.

dia. Oi, aqui na Nova Clube com você na 102,1 FM ou em rádios net para o Brasil e para o mundo. Aqui você tem um reencontro com a saudade. No Alô Pinhal, a saudade também é jovem. Quer mais Beatles? Então vamos lá. A Hard Day's Night. Depois, Os Caçulas, da minha amiga Yarinha, pra você.

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2: 14:17. Tem mais The Beatles com este grande sucesso que foi do quarteto de Liverpool, que você vai recordar aqui comigo agora. Ticket to Ride. Depois, o som. Hã? Ah, verdade. O doutor se perdeu aqui. And I love her. Aí sim, Vanderlei Cardoso, baby, eu te amo.

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3: Bem, e amanhã, 12 horas e 40 minutos, eu volto para mais uma edição do seu Alô Piau. Uma excelente tarde a todos. Fiquem com Deus. Fui.
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Boa tarde, ouvintes da Nova Clube do programa Alô Pinhal. Chegou a hora da palavra amiga. Vamos formar a nossa grande corrente de fé ecumênica. É o momento da palavra amiga. É o momento em que católicos, espíritas, evangélicos, enfim, todas as pessoas de todas as raças e credos que se unem como filhos de Deus que são e pedem ao Pai as bênçãos da compreensão, do entendimento, da tolerância e do amor. Esse é o momento em que as pessoas de fé enchem seus copos de água, sabendo que essa água, que é a fonte da vida durante a oração, será fluidificada e há de se transformar num remédio para os males do corpo e da alma. Porque disse Jesus: onde estiverem duas ou mais pessoas reunidas no meu nome, lá eu estarei. Neste momento, Senhor, permita que os mensageiros de Deus estejam fluidificando a água na casa de cada um dos nossos ouvintes, nos hospitais. Esteja ela num copo, numa caneca ou mesmo numa garrafa. Permita que os vossos mensageiros possam depositar nessa água uma gotinha de luz, capaz de curar o sofrimento, a angústia e diminuir a dor. Sabemos, Jesus, que a verdadeira vida é a espiritual e que algumas doenças, porque resultantes da lei da causa e do efeito, ainda não podem ser curadas nesta existência. Senhor, dê a cada um de nós a capacidade para mudar aquilo que for possível de ser mudado e a resignação para compreendermos o que não pode ser e a sabedoria necessária para distinguirmos um do outro. Afinal, se o seu corpo padece, é para que o espírito imortal deixe na terra suas dificuldades e prossiga em melhores condições para a vida eterna. Senhor, dê a todos, sem exceção, a certeza de que se estamos juntos nesta jornada é para alcançarmos melhor a vida espiritual, onde um dia estaremos todos dando cumprimento à promessa vossa, longe de todas as doenças e da morte, porquanto todas essas coisas já serão passadas. E você sabe, na medida que o ser humano vai avançando através do seu conhecimento, através da sabedoria, ele vai aprimorando toda a sua gama de conhecimentos e, conclusivamente, também de medicamentos. E daí as curas vão acontecendo. Uma ou outra pode acontecer, sim, através da oração, através da sua capacidade de receber essa cura. Não é pensar que alguém vai fazer assim com o dedo e, de repente, de uma hora para outra, vai resolver o problema. Não é assim, mas depende de ter a competência para se obter essa cura. Agora, você não pode deixar de acreditar, não pode deixar de pedir, porque, afinal de contas, nem sempre a gente obtém tudo aquilo que se pede a Deus. Mas o importante é saber que existe essa competência, que existe essa capacidade. É preciso só acreditar e ter fé.

Deus nosso Pai, que sois todo poder e bondade, dai a força àquele que passa pela provação, dai a luz àquele que procura pela verdade, põe no coração do homem a compaixão e a verdade. Deus, dai ao viajante a estrela guia, ao aflito a consolação e ao doente o repouso e a cura, se possível for. Senhor, que vossa bondade se estenda sobre tudo que criaste. Piedade, Senhor, para aqueles que vos não conhecem. Esperança para aqueles que sofrem. Que vossa bondade permita aos espíritos consoladores derramarem por toda parte a paz, a esperança e a fé. Deus, um raio, uma faísca do vosso amor pode iluminar a terra. Deixai-nos beber das fontes de vossa bondade fecunda e infinita, e todas as nossas lágrimas secarão, todas as nossas dores se acalmarão. Um só coração, um só pensamento subirá até vós como um grito de reconhecimento e amor. Como Moisés sobre a montanha, nós vos esperamos com os braços abertos. Ó bondade, ó beleza, ó perfeição. E queremos de alguma forma merecer a vossa misericórdia. Deus, dai-nos a força para ajudarmos no progresso a fim de subirmos até vós. Dai-nos a caridade pura. Dai-nos a fé e a razão. E finalmente, Senhor, dai-nos a simplicidade que fará das nossas almas o espelho onde se deve refletir somente a vossa santa imagem.

Pai nosso que estais nos céus, santificado seja o vosso nome, venha a nós o vosso reino, seja feita a vossa vontade, assim na terra como no céu. O pão nosso de cada dia nos dai hoje, perdoai as nossas ofensas, assim como nós perdoamos aqueles que nos ofenderam. Mas não nos deixeis cair em tentação, mas livrai-nos de todo mal, porque teu é o poder, e tu, Senhor, é a glória por todos os séculos e séculos. Amém.

Sonhei que tinha marcado uma entrevista com Deus. Entre, falou Deus. Então você gostaria de me entrevistar? Se tiver um tempinho, disse eu. Deus sorriu e falou: meu tempo é eterno, suficiente para fazer todas as coisas. Que perguntas você tem em mente? O que mais o surpreende na humanidade? Perguntei. Deus respondeu: que se aborreçam de ser crianças e queiram logo crescer. E aí desejam ser crianças outra vez. Que desperdicem a saúde para fazer dinheiro. E aí percam dinheiro para restaurar a saúde. Que pensem ansiosamente sobre o futuro e esquecem o presente. E dessa forma não vivem nem o presente nem o futuro. Que vivam como se nunca fossem morrer. E que morrem como se nunca tivessem vivido. Em seguida, a mão de Deus segurou a minha. E por um instante ficamos silenciosos. Então eu perguntei: Pai, quais são as lições de vida que deseja que seus filhos aprendam? Com um sorriso, Deus respondeu: que aprendam que não podem fazer com que alguém os ame, pois o certo é se deixar amar. Que aprendam que o mais valioso não é o que se tem na vida, mas quem se tem na vida. Que aprendam que não é bom se compararem uns aos outros, porque todos serão julgados individualmente sobre seus próprios méritos. Que aprendam que uma pessoa rica não é a que tem mais, mas a que precisa de menos. Que aprendam que só é preciso alguns segundos para abrir profundas feridas nas pessoas amadas, e que é necessário muitos anos para curá-las. Que aprendam a perdoar praticando o perdão. Que aprendam que há pessoas que os amam muito, mas que simplesmente não sabem como expressar ou demonstrar seus sentimentos. Que aprendam que dinheiro pode comprar tudo, exceto felicidade. Que aprendam que duas pessoas podem olhar para a mesma coisa e vê-las de forma totalmente diferente. Que aprendam que um amigo verdadeiro é alguém que sabe tudo sobre você e gosta de você do jeito que é. Que aprendam que não é suficiente que sejam perdoados, mas que perdoem a si mesmo. Por um tempo permaneci sentado, desfrutando daquele momento. Agradeci a Deus pelo seu tempo e por todas as coisas que ele tem feito por mim. Ele respondeu: estarei aqui sempre que alguém precisar de mim. Que todos podem esquecer o que eu fiz, mas jamais eu esquecerei de cada um de vocês.

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1: 14 horas e 41 minutos.

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0: Com o mundo. Olá, pessoas maravilhosas do meu coração. Muito boa tarde para você que sintoniza ZYD 999. Essa é a sua Rádio Clube FM em 102,1 MHz. Agora 2h43. Um prazer enorme estar de volta por aqui. Eu sou o seu amigo Diego Perina e seguimos juntos até às 5 em mais uma programação Tarde Mix. Alegria enorme em poder estar junto com você, agradeço demais o super carinho na companhia. E quem abre nossa programação de hoje é o som de Bruno Mars com Fresher.
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0: sempre com você ligado na sintonia mais vibrante do seu rádio, fazendo de sua tarde aquela, a companhia pra lá de incrível e super especial, com as melhores emoções, as mais gostosas vibrações, deixando a sua tarde com aquele clima super gostoso e muito mais do que incrível. Agora um minuto pra três, você ouviu por aqui o som de Seal com Wishing on a Star, uma versão pra lá de especial. E antes também, Luciana Mello deixou o seu recado ao som de É Assim Que Se Faz, no destaque das nacionais também. Grande abraço para você que segue aí curtindo nossa programação. É um prazer enorme poder estar junto com você. Seguimos, claro, na sintonia mais vibrante do seu rádio.
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5: Quarta-feira de muita instabilidade no Paraná e em São Paulo, decorrente de uma baixa pressão atmosférica em formação sobre o Paraguai e o Mato Grosso do Sul, e que vai atingir São Paulo e principalmente o Paraná durante o dia de hoje, instabilizando e provocando temporais a qualquer hora do dia. As temperaturas estáveis chegarão a máximas de 23 a 25 graus em Barra Bonita, Bauru e Jaú, também em Marília, Lins, Ourinhos, Assis e todo o Vale do Paranapanema, Presidente Prudente com 26 graus, Araçatuba com 26 a 27 graus, 28 graus em Ribeirão Preto e São José do Rio Preto, 26 a 28 graus em Araras e Casa Branca, 26 em Espírito Santo do Pinhal, 24 a 26 entre Campinas e Sorocaba, 20 a 22 na capital e na Grande São Paulo, também no litoral, no Vale do Ribeira, 22 a 23 graus no Vale do Paraíba. Chuvas, trovoadas temporais que poderão ser acompanhados de raios, ventos fortes, principalmente entre a tarde e a noite, com acumulados significativos de chuva, mais para o centro do estado em direção a Minas Gerais, ao Vale do Paraíba, a capital, e mais ainda sobre o litoral paulista. Tempo instável e tempo de atenção, muita atenção, principalmente nas regiões que podem ter alagamentos e deslizamentos de terra nas encostas da Serra do Mar. Temperaturas cairão pouco no final da tarde, mas a umidade poderá dar uma sensação de frio entre a noite e a madrugada. Tempo instável nos próximos dias. 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
0: 3h05. 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
1: Clube FM 102,1 na sua frequência. Quem ouve, lembra, quem gosta, curte. Por isso é que você sempre está ligado com a gente, ouvindo, curtindo, conferindo e recordando grandes destaques musicais. Ouvimos um dueto sensacional de Frank Sinatra com Bonovox, I've Got You Under My Skin. Voltamos ao ano de 1993. E antes também ele, Raul Seixas, com Maluco Beleza, destacando o ano de 1977. 3:30 por aqui. Grande abraço para você que segue ligado com a gente, acompanhando a nossa programação. Aquela tarde super especial. É um prazer enorme estar com você e poder juntos dividirmos as melhores emoções. O sucesso continua.
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0: E você já sabe, né, que você aí pode levar a nossa programação sempre juntinha de você, por onde quer que seja, através do tradicional rádio em 102,1 MHz, ou também no nosso site pinhalradioclube.com.br, ou ainda pedindo aí para sua assistente virtual, dizendo ouvir Pinhal Rádio Clube FM e automaticamente você já conecta a nossa programação, bem como toda a programação da sua clube, conferindo os melhores destaques musicais, a boa companhia, o entretenimento, muita informação também precisa na hora e na medida certa, enfim, a conexão que te faz recordar, que te faz viajar e que te faz sempre se emocionar através de grandes momentos como esse que aqui ouvimos, Starship, Nothing's Gonna Stop Us Now, e tivemos por aqui também ela, Madonna, com Lucky Star, 1 minuto para as 4. Grande abraço para você ligado com a gente e, claro, uma ótima tarde.
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4: Vamos para as vagas do pátio para o dia de hoje. Vagas para jovem aprendiz, auxiliar de logística. Requisitos, somente candidatos ou candidatas com idade entre 18 e 22 anos que estejam cursando ou tenha concluído o ensino médio e com conhecimentos em informática, pacotes Word e Excel. Vagas para os períodos da manhã e tarde, das 8 ao meio-dia e das 13 às 17 horas. Torrador de café. Requisitos, candidatos com ensino médio completo e com disposição para realizar serviços pesados. Almoxarife, requisitos, candidatos com ensino médio completo, habilidades com informática, experiência anterior no ramo e conhecimento de materiais elétricos, hidráulicos e ferramentas. Trabalhador ou trabalhadora rural, requisitos, candidatos ou candidatas com experiência anterior no cultivo de uva e café. Atendente de mercado, requisitos, candidatos com disponibilidade de horários para diversos setores do mercado. Operador de caixa, hortifruti, repositor, açougue, empacotador e faxineiro.
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7: 4h05.
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0: de Bee Gees passando por aqui em nossa programação Tarde Mix ao som de Cherry Red. Voltamos ao final dos anos 60. E antes também Marisa Monte com Ainda Bem, essa já um pouquinho mais pra cá. Sempre a melhor companhia pra você que segue em sintonia com a nossa programação. Que bom é ter o seu carinho, que gostoso é dividir a nossa tarde sempre com a sua doce sintonia. 4h31, linda tarde.
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0: Boa tarde, 4h33.
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Christian Yatra com Isabella Merced, My Only One. E tivemos por aqui também Jefferson Starship com Count On Me. Quem fecha a nossa programação de hoje é o som de Thiago York, Amei Te Ver. E o Diego Perina, vou me decidindo por aqui, agradecendo demais o enorme carinho da sua linda companhia e já renovo o convite para amanhã. Você já sabe, a partir de 2h40 da tarde, você confere mais uma programação Tarde Mix através dos 102,1 da sua Clube FM. Continue ligado, a programação sertaneja de sua tarde já está chegando, aqui sempre você confere muito mais. Um lindo fim de tarde pra você, gratidão pelo carinho da companhia, fiquem todos com Deus porque eu estou indo nessa. Valeu bonitinha, valeu bonitão, fui!

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3: A agricultura familiar tem um reconhecido papel na produção de alimentos e no trabalho realizado no campo em todo o país. Uma amostra que ajuda a dimensionar esta importância dos pequenos produtores pôde ser notada na Expo Inter, feira de destaque no cenário agrícola que é realizada anualmente no estado do Rio Grande do Sul. O evento, que foi promovido neste ano de 29 de agosto a 6 de setembro na cidade de Esteio, na região metropolitana de Porto Alegre, contou com um pavilhão com mais de 500 produtores de mais de 200 cidades, segundo informou a organização da feira. Uma das entidades que apoiou estes produtores do espaço é a cooperativa de crédito Cressol. A agroindústria Hermes, da cidade gaúcha de Arroio do Tigre, é um destes exemplos. Jussiene Chaves, que integra a equipe desta agroindústria, celebra a presença na Expo Inter.
4: É muito importante, né, ter uma empresa sólida, que onde está junto com a gente desde o início, né, nesse evento que também é de uma grande importância no nosso estado, valorizando também a nossa marca, né, valorizando a região do nosso trabalho. A Cressol tem ajudado bastante, né, a gente conta com a parceria da empresa. Na prática, né, a gente conta com os financiamentos, com a ajuda, né, na forma da venda, né, que isso auxilia muito na hora da venda para o cliente final.
3: O presidente da Cressol Confederação, Cledir Magri, destaca a relação com os pequenos produtores.
5: Nós hoje estamos entre os maiores operadores junto ao BNDES. Quando a gente fala em crédito destinado à agricultura, nós somos o maior operador em volume de recursos e número de operações junto ao BNDES. Isso por si só materializa o nosso compromisso. Nós seguiremos lado a lado. Hoje, se nós pegarmos a nossa carteira de crédito, a imensa maioria são de operações voltadas para a agricultura, esse agricultor familiar. Se pegarmos o ticket médio, aí nós estamos falando de um pouco mais de 100 mil reais, então é crédito pulverizado, crédito muito destinado a esse setor e esse segmento. E a gente faz isso há mais de 30 anos e seguiremos fazendo, porque nós temos um grande compromisso de manter vivo o legado de quem fundou esse sistema. O nosso propósito é seguir apoiando, incentivando.
3: Segundo informa a Cressol, atualmente o sistema conta com 54 cooperativas e mais de 1.000 agências de relacionamento em 20 estados brasileiros. Cerca de 75% destas agências estão localizadas em cidades com até 50 mil habitantes. Agência Rádio Web, produção e reportagem, Diego Abrião.
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1: 17 horas e 18 minutos.
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Estamos aqui na Rádio Clube FM 102,1, Rádio do Povo, né? Estamos por aqui, estamos chegando, gente amigo, estamos chegando, hein? É, e o Antônio Carlos fazendo companhia para você até às 7 da noite, hein? Com o meu seu coração sertanejo aqui pela Rádio Clube FM 102,1, a Rádio do Povo, a Rádio da, do Modão, viu? Da água. A partir de agora, eu e você juntinhos até às 19 horas com a boa música sertaneja. Você também pode participar ligando pra gente pelo 36514444, senão você manda o zap para nós, tá bom? Combinado, meu amigo? Então ficamos assim, tá? E para vocês também, muito obrigado pela audiência, obrigado pela sintonia, a você que acompanha a gente pelo rádio, pelo celular, a você que está aí ouvindo a gente na fazenda, no sítio, na chácara, onde quer que você esteja. Uma boa tarde, que Deus abençoe a cada um de vocês. Obrigado, gente, obrigado pela companhia. A partir de agora é só mudar no seu rádio, a partir de agora eu e você juntinhos até às 19 horas com aquele sucesso do passado, aquele que faz você matar a saudade, meu amigo. Então a partir de agora é mudar no seu rádio, hein? É isso aí, tá? Uma boa tarde a todos aí. Começa por aqui, já está no ar, né? Claro, o programa Coração Sertanejo. É música raiz, cultura, né? Aqui na Rádio Clube, a partir de agora. E nós por aqui outra vez, graças a Deus, mais um dia, né? Obrigado, Senhor, por mais um dia, por mais um programa sertanejo aqui pela Rádio Clube FM 102,1. Vamos lá com Ronaldo Viola e João Carvalho, Prisioneiro, hein? Bora lá com mais sucesso aí. Hoje, estamos chegando por aqui. A partir de agora, eu e você juntinhos até às 7 da noite. Nós dois juntos, coladinho na melhor, na 102,1, a Rádio do Povo.

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1: 17 horas e 32 minutos.
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É, gente, amigo, já estou por aqui, já estou chegando de novo. Estamos aí apresentando o programa Coração Sertanejo, que vai até as 19 horas. Olha, eu começo por aqui mandando um abraço pro pessoal que está ouvindo a gente lá no Jardim Cruzeiro. É o pessoal que está ouvindo a gente. Obrigado pela audiência, aí, os grandes amigos e amigas. A você, dona de casa, a você, meu amigo, que está chegando do trabalho agora, né? A você que está descansando aí, é, meu amigo, está ouvindo nós aí no Jardim Cruzeiro. Obrigado pela sintonia, dá uma boa tarde para vocês todos aí, que Deus abençoe vocês aí do Jardim Cruzeiro. E mandando um abraço também, dá um pulinho também, né? Já estão por lá mesmo. Dá um abração também ao povo do lado de São Judas, né? São Judas 1 e 2 também, o pessoal que está na audiência aí. Obrigado, gente, pela companhia, aos grandes amigos e ouvintes, né? Aí do Coração Sertanejo, aí no São Judas 1 e 2. Obrigado, gente, pela audiência aí. Uma boa tarde para vocês, uma boa semana. E que Deus abençoe vocês todos aí do Jardim São Judas 1 e 2, hein? Obrigado, gente. Hein? Quem ligou pra gente foi o nosso grande amigo Joel Montanha, né? Tá na sintonia da gente ouvindo lá na rua Vereador Estevão Felipe. Tá pedindo um modão aí com o Teodoro Sampaio, velho galã. Vou mandar pra você. Então, um abraço pra você, uma boa tarde, hein? Deus abençoe vocês, viu, Montanha? Um grande abraço. Sou o nosso grande amigo e ouvinte Joel ou Montanha. Depois, em seguida, a gente mandou um modão também para dona Mercedes, né? É a Mercedes, a esposa do Toninho Cascavel, que tá ouvindo a gente lá na Chácara Santo Antônio, lá no Jaime Leme. Tá ouvindo a gente? Tá lá o Toninho também. Um abraço pro Toninho. Toninho, tudo de bom para você, tá? Para você e pra dona Mercedes também. Uma boa semana, uma boa tarde. Que Deus abençoe vocês todos. Ela oferece essa música aqui, né? Ela pediu com o Thiago Viola. É, Faculdade da Vida, é isso mesmo, né? Oferece pro Toninho Cascavel, né? Que é o esposo, e também para toda a família, para as filhas também, né? Pros netos e bisnetos, né? E também para Renata lá na Vila São Pedro, né? E para todos que estão ouvindo para nossa cidade. Obrigado, dona Mercedes. Uma boa tarde para vocês, uma boa semana aí pra senhora e pro Toninho, para toda a família aí. E obrigado pela sintonia. E vamos com lá, com dois sucessos aí. Primeiro vamos atender o Joel Montanha, né? Velho Galã, com o Teodoro Sampaio. Em seguida vem Thiago Viola e Thiago Viola, Faculdade da Vida, atendendo o pedido da dona Mercedes. Bora lá, uma boa tarde para você que tá com o radião ligado. Obrigadão, viu? Você está ligado na melhor, na 102,1, a Rádio do Povo.

Ai, minha gente, estamos chegando, estamos de volta. Gente, amigo, obrigado pela audiência, aos amigos que estão ouvindo a gente lá. É, na Vila São Pedro, pessoal que ouve a gente, obrigado pela audiência, aos grandes amigos aí da Vila São Pedro. Obrigado, gente, um abraço a todos aí, uma ótima tarde e uma boa semana pra vocês aí que estão ouvindo a gente. Obrigadão pela audiência aí, tá? Agora eu vou atender meu amigão que tá por aqui, o nosso amigo José Carlos da Veiga Torres. Ô, amigão, como é que você tá? Tudo certinho por aí? Tá tudo certo por aí? Como é que passou o final de semana? Tudo beleza? Então tá bom, né? Um grande abraço a você, tudo de bom, viu? Uma boa tarde pra você, pra família aí, pra uma boa semana pra você que tá ouvindo a gente aí, tá? Tá curtindo a gente, tá ouvindo o programa Coração Sertanejo, nosso grande amigo José Carlos da Veiga Torres, né? É, tá na sintonia da gente. Ele mandou um zap pra nós que boa tarde, manda pra nós aí. É Paineira Velha, tá bom, né? E também pros amigos da praça, né? O pessoal que tá ouvindo também a gente na praça ainda da Independência, né? Um grande abraço a vocês todos e grandes amigos. O amigão aí tá mandando, hein? O José Carlos da Veiga Torres tá mandando pra vocês aí, tá? Também que estão na praça ouvindo a gente aí. É essa música aqui, esse modão aqui, verde e amarelo, viu? É, vou mandar com o Lio e Léo, né? Paineira Velha, hein? É, ó que modão, bom demais da conta, hein? Amigo, obrigado, viu? Um grande prazer ter a sua companhia junto com a gente, acompanhando a gente todos os dias aqui pela Rádio Clube, né? Um abraço pra você e vamos de moda boa. Vamos lá com Lio e Léo, Paineira Velha, atendendo o nosso grande amigo e ouvinte. É ele mesmo, José Carlos da Veiga Torres. Um abraço, meu amigão. Tudo de bom pra você. Uma boa semana, uma ótima tarde. E vamos com mais esse musicão por aqui, né? Vamos lá. Aqui é a Rádio Clube 102,1, a Rádio do Povo. É só modão, das 17 às 19 horas. Vamos lá então com mais esse sucesso.

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2: 17 horas e 48 minutos.
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gente amiga, um prazer estar em companhia de vocês, junto com a gente, você que está ligado na gente, acompanhando aí o programa Coração Sertanejo, obrigado pela audiência, os amigos aí da Raia de Baixo, também da Raia de Cima, ouvindo a gente, hein? Obrigado pela companhia, aos grandes amigos aí que estão sintonizados aqui na Rádio Curubé, uma boa tarde para você, viu? Que bom ter você em nossa companhia aqui, ouvindo a gente todo dia, acompanhando a gente. Obrigadão pela audiência aí, a todo o pessoal aí da Raia de Baixo, também da Raia de Cima, né? Olha, eu quero mandar um alôzão também, quero mandar uma boa tarde também pro pessoal que tá ouvindo a gente lá, lá no Largo São João, hein? Obrigado pela audiência, aos amigos do Largo São João também. Obrigado, viu, gente? Um abraço a todos aí, uma boa tarde para vocês e uma ótima semana, né? Que Deus abençoe vocês todos aí do Largo São João. Obrigado, gente, hein? Obrigado pela sintonia. Para você que gosta do modão, então acompanha nós aí que nós vamos até às 7 da noite com aquele sucesso do passado no presente. Aquele que faz você matar a saudade, é claro, né? Aquele lá que aquele modão que faz tempo que você não... e a gente vai atender a nossa amiga Dona Benedita. Dona Benedita tá ouvindo a gente. A Benedita, ela mora lá na Vila Centenário, né? Tá ouvindo a gente lá, tá curtindo o programa aí. Obrigado, Dona Benedita. Um grande abraço para a senhora, tá? Uma boa tarde, uma boa semana, que Deus abençoe a senhora e tudo de bom, viu? Que Deus abençoe a senhora aí, a Dona Benedita, lá na Vila Centenária. Nossa amiga, a nossa ouvinte, a gente que ouve a gente que tá ouvindo o Coração Sertanejo. Ela pediu pra gente aqui com César Paulinho, né? Nunca mais. Isso mesmo, nunca mais, né? Com César Paulinho, oferece aí pro nosso amigo Kim Cândido. Alô, Quinzão! Essa aqui vai pro Kim Cândido, né? Especialmente pro Kim Cândido, aí mora na Vila Centenário, né? Então, essa é especialmente pro Kim Cândido e também para todos que estão vindo aí, para todos que gostam da boa música sertaneja, né? E para você que tá curtindo a gente também, o pessoal do Centrão aqui de Espírito Santo do Piauí, para você de toda a região aí, vai esse modão para vocês também. Vamos lá com César Paulinho, Nunca Mais. Quinzão, essa aqui é para você, viu? Dona Benedita, obrigado pela audiência aí, tá? Uma boa tarde pra senhora e pro Kim também, né, que tá ouvindo a gente. E vamos lá com mais um sucesso aí, vamos lá com mais este modão, né? César e Paulinho, Nunca Mais.

gente amiga. E a gente vai com o Momento de Fé, com a bênção com o Padre Nizete, a bênção da água. Daqui a pouquinho a gente volta com muito mais música, muito mais sucessos. Sucessos do passado no presente, hein? Vamos até às 19h levando o melhor da música sertaneja aqui pela Rádio Clube FM 102,1. 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

0: Agora, a bênção do Padre Donizete Tavares de Lima, o Padre dos Milagres de Tambaú.
1: Ó Senhora Aparecida, eu renovo neste momento a minha consagração. Eu vos consagro os meus trabalhos, sofrimentos e alegrias, o meu corpo, a minha alma e toda a minha vida. Eu vos consagro a minha família. Ó Senhora Aparecida, livrai-nos de todo o mal, das doenças e do pecado. Abençoai as nossas famílias, nossos doentes, nossos velhinhos e as crianças. Abençoai a Santa Igreja. Abençoai a nossa paróquia e o nosso vigário. Ó Senhora Aparecida, lembrai-vos que sois a padroeira poderosa de nossa pátria. Ó Senhora Aparecida, bendito e sagrado coração, abençoai a nossa nação e pedimos de novo, olhai o nosso povo.

Deus eterno e todo-poderoso, que tendo escolhido a água, fonte de vida e pureza, para nos dar a graça batismal, quisestes também aparecer no rio Paraíba a imagem da Virgem Imaculada. Abençoai esta água e fazei que ela nos recorde nosso batismo, para que, purificados de nossas faltas, vivamos como cristãos, membros da vossa Igreja, e cheguemos um dia à vida eterna. Por Cristo nosso Senhor.

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1: 18 horas e 6 minutos.
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estamos de volta por aqui na Rádio Clube FM 102,1, Rádio do Povo, né? É isso aí, aqui tem modão. É o modão de melhor qualidade, hein? A melhor qualidade você encontra o modão aqui nessa rádio, né? 102,1, a Rádio do Povo. É isso mesmo, hein? É sucesso pra você matar a saudade aqui na Rádio Clube, né? Até às 19 horas com aquele modão de qualidade pra você, tá? Eu aproveito aqui e vou mandando um abraço pro pessoal que tá ouvindo a gente também. É, o pessoal que tá ouvindo a gente também, todo o pessoal que ouve a gente. Obrigado a você que acompanha a gente pelo rádio, pelo celular aí. Obrigadão, viu? Você que tá trabalhando, você que tá chegando no trabalho agora. Uma boa noite pra você, meu amigo. Tudo de bom, que Deus abençoe. Bom trabalho, bom descanso pra você que tá chegando no trabalho aí, tá? Eu quero mandar um abraço pro pessoal também, quero mandar um abraço aqui pro Oswaldo Roberto Rosa. É, um abração pra você, uma boa noite pro Oswaldo Roberto Rosa, também pro Joel de Almeida, né? E também pro André Ferraz. Um abraço pra todos aí que estão ouvindo a gente, obrigado pela companhia, obrigado pela audiência. Aos grandes amigos, ao pessoal que gosta daquela boa música sertaneja, né? Obrigadão, viu, gente? Obrigado mesmo de coração a todos vocês, tá bom? Com o nosso grande amigo, né? É ele mesmo, é o próprio, não é? É o seu Valdemar Manca. Ô, seu Valdemar, tudo certinho por aí, um abraço pro seu Valdemar, né? Seu Valdemar que acompanha a gente todo dia também aqui na Vila Palmeiras, né? Pertinho da gente aqui na Vila Palmeiras, né? Ele tá ali, tá? É um pulinho, né? Um pulinho tá aí, né? É o seu Valdemar Manca que tá ouvindo a gente ali na Vila Palmeiras. Tá aí, ele, Dona Elvira, a esposa dele. Ele pediu aqui com Tião Carreira e Pardinho, né? Jogador de baralho. Oferece pra todos nós aqui da rádio, tá? Oferece pra esposa Elvira, né? E também pra todos os ouvintes do coração sertanejo, tá? Seu Valdemar, um abraço pro senhor, pra Dona Elvira aí, tá? É, pra Dona Elvira. E uma boa noite pra vocês aí. Que Deus abençoe o senhor, Dona Elvira e toda a família Manca que está ouvindo a gente. Obrigadão pela agência, tá? É, e depois a gente vai atender o pedido do nosso amigo Tony. O Tony Tonelado também está ouvindo a gente. Ele é a gente que ouve a gente lá no Jardim Pedro Corsi, né? Obrigado, viu? Alô, Tony, como é que tá as coisas por aí? Como é que tá o molho? Tudo certinho? Então tá beleza, hein? É, grande abraço ao Tony Tonelada. É, ele pediu um modão aqui com tri parada dura, né? Aceita que dói menos, né? E oferece aí tempo pro pessoal da galera do suco aí, né? O pessoal que tá chegando no suco, eles estão meio devagar hoje, segunda-feira hoje, então tá tudo meio, né? Tá meio como os dias, tá assim, não sabe se é segunda, se é domingo, eles estão meio perdidos, trem, viu? É, estão pensando direito, eles não entraram no ar ainda, né? Tá meio fora do ar, né? Tá meio analógico. Abraço pra todo brincadeirinho, estão tudo ouvindo, né? Obrigado, viu, gente? A galera do suco, um abraço pra vocês todos aí, tá? Você do bar aí, né? É, ele oferece também pro nosso grande amigo também, o Allan Kardec Galhardi, que tá ouvindo a gente, lá na Jardins Pedro Corsi também, né? E também pra toda a família Palini. Alô, família Palini, um abraço pra vocês aí, uma boa noite, tudo de bom, viu? Uma boa semana pra vocês, é a família Palini sempre ouvindo a gente, sempre escutando o nosso programa, obrigadão, viu? E também oferece pro nosso grande amigo José Roberto. Alô, Zé Roberto, é o Zé Roberto, né? Lá no São Judas, um abraço pra você, pra toda a família, então uma ótima noite pra vocês, tá? É, e uma boa semana também, viu, Zé Roberto? Obrigadão pela audiência aí, um abraço, viu? É, que bom ter a companhia de vocês junto com a gente também, vocês aí do São Judas ouvindo a gente, que ouve a gente aí, brigadão, viu? E também oferece pra quem mais, deixa eu ver aqui, pra todos que estão ouvindo o programa Coração do Sertanejo, oferece pra toda o pessoal aí do Jardim Pedro Corsi, também do Jardim Santa Rita, tem muita gente lá no Santa Rita ouvindo a gente, não? É, o Tony falou que tá lotado a gente ouvindo lá, tá? É, e hoje, meu amigo, tem um suco preparado pro Tony lá, que é o suco, né, caju com cana, então um suquinho meio de leve, o Tony preparou o suco lá, tá todo mundo lá tomando suco, né? Caju com cana. É o amigão. Vambora então, de modão. Vamos lá então. É, com o trio Parada Dura, né? Primeiro vamos tocar do seu Valdemar, né? É, vamos tocar do seu Valdemar, depois vem o comercial, depois a gente toca do Tony, tá? Aceito que dorme menos com o trio Parada Dura de 102,1, a Rádio do Povo, hein? É muito mais música, muito mais sucesso. É modão no seu rádio.

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2: 18 horas e 15 minutos.
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gente, amigos, já estamos de volta. É a Rádio Clube FM 102,1, a Rádio do Povo, levando para você a boa música sertaneja, né? É o programa Coração Sertanejo, a essência da verdadeira, autêntica música sertaneja, aqui comigo, apresentando aqui o Antônio Carlos, né? Levando para você, mandando aquele sucesso do passado, no presente. Você fazendo uma viagem, hein? No passado, né? Ouvindo aí o melhor da música sertaneja aqui pela Rádio Clube FM, tá? Olha, eu quero mandar um abraço pro pessoal que tá ouvindo a gente também, o pessoal que ouve a gente também, né? O pessoal que curte a gente também, tá na sintonia, o pessoal da Vila Maringá. Obrigado, viu, gente? A todo o pessoal da Vila Maringá aí que tá ouvindo a gente, da Vila São Paulo, aí o pessoal também do Jardim das Flores, também do Largo São Benedito. A todo o pessoal, um grande abraço a todos, uma boa noite. Dona Maria Rosa, né? A Dona Maria Rosa, ela mora lá em Santo Antônio do Jardim, né? Tá ouvindo a gente, tá? Obrigado, Dona Maria Rosa, brigadão, viu? Um abraço pra senhora, pra toda a família aí, que Deus abençoe a senhora, tá? Uma boa noite pra senhora, pra toda a família aí, que tá ouvindo a gente, tá? Uma boa semana também, que Deus abençoe a senhora e toda a família que tá ouvindo a gente em Santo Antônio do Jardim, tá bom? Ela ligou pra gente aqui, pediu aqui com o Tonico Tinoco, né? Quer ouvir com o Tonico Tinoco, a marca da ferradura. Vamos mandar pra senhora, viu, Dona Maria? Obrigado, viu, pela audiência, obrigado pra senhora estar ouvindo a gente aí, tá? Obrigado mesmo de coração, que Deus abençoe vocês aí, obrigado de coração mesmo a vocês que ouvem a gente que aí em Santo Antônio do Jardim, brigadão, viu? Então vamos lá, Dona Maria, aumenta o volume que o modão tá chegando por aí, tá? Tonico Tinoco, a marca da ferradura, hein? Aí, modão, esse é modão bom, hein? Bom demais da conta, é a música verde amarela no seu rádio.

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2: 18 horas e 27 minutos.
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meu povo. Tamo por aqui, tamo de volta de novo. Tamo por aqui, voltemos. Eu quero mandar um abraço a todo o pessoal que tá ouvindo a gente lá em Andradas. Obrigado, viu, gente? Grande abraço a vocês de Andradas aí, Minas Gerais, hein? A nossa vizinha cidade, né? Santo Antônio de Jardim, tô mandando outro também, que já mandei já, né? Também quero mandar para São João do Boa Vista, o pessoal aí de Aguaí, é, de Aguaí também ouvindo a gente. Obrigado, viu, gente, a todo o pessoal de Aguaí aí, muito obrigado pela companhia aí, os grandes amigos e amigas de Aguaí, é, todo mundo ouvindo a gente. Também mandando pro pessoal lá de Estiva Germe, hein, Estiva Germe também ouvindo a gente, lá, a família Baitelo, tá todo mundo ouvindo, o Mauro, né, o Paulão, é, o Zé Baitelo, tem mais gente aí, toda a família Baitelo, um grande abraço a todos vocês. Uma boa noite e uma ótima semana para vocês aí da Estiva Gerber, hein? Mandando alô também pro pessoal de Mogi Guaçu, né? O pessoal que ouve a gente em Mogi Guaçu, obrigado pela audiência, seus amigos de Mogi Guaçu também. Gente que escuta nós, gente que ouve a gente lá em Mogi Guaçu. E quero mandar um abraço pro pessoal aqui da cidade, né? Aqui da cidade de Espírito Santo Pinhal, o pessoal que tá ouvindo a gente também, o pessoal que gosta da boa música sertaneja, tá, né? O pessoal que acompanha a gente aí, a gente agradece pela preferência, tá? Tem gente que acompanha, tem gente que não, tem gente que não gosta de sertanejo, né? Mas pra quem gosta aí, é, um abraço pra vocês todos aí. Também pra quem não gosta, aquele super abraço também, viu? Um abração pra você, meu amigo. Cada um gosta de um tipo de música. Então, tem música pra todos os gostos, né? Vamos lá, então. Tá? O Lenca Manca, lá do Jardim Brasil, tá ouvindo a gente. Gente que ouve a gente lá no Jardim Brasil. É, lá mesmo, hein? Ela pediu pra gente aqui com o Zezé de Camargo e Luciano. Vai dar tudo certo. Se Deus quiser, vai dar tudo certo, Lenca. Vai dar tudo certinho, já dá tudo certo, né? Ela manda especialmente pro irmão, pro esposo dela, também pra toda a família Manca e pra todas as amigas dela que estão ouvindo a gente, né? E pra todo o pessoal aí do Jardim Brasil, pro pessoal do Jardim Vassarcinelo, o pessoal aí também do Eli Vergueiro Leite, também o pessoal que tá ouvindo a gente lá. É, como é que chama aquela vila? Esqueci o nome da vila, rapaz. Meu Deus do céu. Como é que chama lá? Perdi o nome do bairro lá, rapaz. Ah, Jardim São Manuel, pessoal, desculpa, viu? Pessoal do Jardim São Manuel também, um abraço pra vocês aí. Vou mandar pra vocês esse musicão também, esse botão aqui, né? Zezé de Camargo e Luciano, vai dar tudo certo. Olha cá, obrigadão pela audiência, hein? Obrigado pela audiência, uma boa noite pra você, pro alemão e pra toda a família Manca, né? Pra toda a família Manca aí. Uma ótima semana para vocês e vamos lá com mais um sucesso aqui da Rádio Clube, aqui do Coração Sertanejo, para vocês. Daqui é de nós para vocês aí do outro lado. Então lá, aumenta o volume que o modão tá chegando para eles. Zezé de Camargo e Luciano, vai dar tudo certo.

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1: 18 horas e 44 minutos.
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2: Boa noite. 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É

gente, sucesso mais sucesso, hein? É o sucesso aqui da Rádio Curuba, aqui do coração do sertanejo, pra você, família sertaneja, né? Quero mandar um abraço, hein? É, quero mandar aquele super abração pra ela também, que tá ouvindo a gente, a nossa grande amiga, né? Tá ouvindo a gente lá na Vila Maringá, Maringá mesmo, né? Na Cida Belmiro. Alô, Cida! Um abraço pra você, tá? Uma boa noite, uma boa semana pra você, pra toda a família que tá ouvindo a gente aí na Vila Maringá. Obrigadão, viu? Grande abraço a Cida, que é a nossa ouvinte, que tá acompanhando aí o coração sertanejo. Obrigado, viu, Cida? Obrigadão. Tudo de bom pra você, tá? Que Deus abençoe vocês e toda a família, tá? Uma ótima semana pra você também, tá bom? E a gente manda aqui da Lozão também, a Lozão especial, né, pro pessoal, uma boa noite pro pessoal que tá ouvindo a gente também, lá onde é, lá mesmo, lá no Largo, aqui no Largo da Aparecida, né, o pessoal que tá ouvindo a gente, obrigado pela audiência, o pessoal aqui do Largo da Aparecida, é, tá todo mundo ouvindo aqui na Vila de Fátima, né, o pessoal que tá sintonizado aí, tá acompanhando a gente, pertinho da rádio aqui, né, é um pulinho, então lá na Vila de Fátima. É, tem gente ouvindo a gente também, mandando alô pro pessoal da Pinhal Jardim. O Pinhal Jardim também tá sintonizado a gente, né? O pessoal que acompanha a gente, obrigado, viu, gente? Uma boa noite para vocês aí que estão acompanhando a gente também na Vila Pinhal Jardim. É o programa Coração Sertaneja, volta dos tempos felizes com a boa música sertaneja. A apresentação é minha, viu? Para quem não sabe aí, é o Antônio Carlos que nos fala por aqui, né? É. São músicas do passado e do presente, certo? Músicas do baú, só boas lembranças, né? Mas um sucesso aí, né? Mandando pra toda a nossa audiência aí. Deixa eu ver quem eu vou mandar pro pessoal aqui. Ah, tô mandando essa daqui. Vou mandar essa aqui, olha. Vou mandar uma com o João Mineiro e Marciano, hein? A bailarina, que a moda não para. É uma atrás da outra, viu? Uma melhor que a outra. Então vamos lá. É sucesso, hein? Só sucesso aqui no coração sertanejo. Essa vai especialmente pra toda a nossa audiência. Aumenta o volume aí, pessoal. Aumenta o volume aí, tá? Tá chegando modão, hein, viu? É. João Mineiro Marciano, a bailarina. Bora lá.

0: seja amigo. Vambora, vambora, gente, que é voz do Brasil, né? Chegou a hora de ir embora, viu? É, chegou a hora de ver o feijão. Desde ontem que eu não janto, viu? Vamos lá, então, vamos pegar uma janta hoje, se Deus quiser. Vamos lá, tá. É, obrigado, gente. Dá licença, minha gente, que eu tenho que ir embora, viu? Gente, amigo, obrigado pela sintonia, obrigado pela audiência. Uma boa noite a todos, uma boa semana. Fique com Deus, que com ele eu vou. Se eu não voltar, com ele estarei. Tchau, tchau, gente. Vocês ficam aí com essa música. Presta atenção nessa música. Eu achei e vou tocar pra vocês, hein? Com Dinamite Barros, Julgado pela Aparência. Vamos lá, então, com esse sucesso aí que, olha, presta atenção na letra dessa música. Gente, amiga, tchau, tchau.
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0: Em Brasília, 19 horas.
1: Está no ar a Voz do Brasil. As notícias do governo federal que movimentaram o país no dia de hoje.
2: Olá, boa noite.
0: Boa noite para você que nos acompanha em todo o país.
2: Quarta-feira, 9 de setembro de 2026.
0: Vamos aos destaques do dia.
2: Preço dos combustíveis.
0: Decretos alteram tributos sobre gasolina e etanol.
2: Medidas tentam diminuir impactos dos conflitos no Oriente Médio. Gabriela Noronha.
3: As novas alíquotas começarão a valer a partir desta quinta-feira e serão temporárias.
0: Saúde e mudanças climáticas.
2: Força Nacional do SUS reforça a estrutura para acelerar o socorro em emergências e desastres naturais. Luana Karen.
4: Cada base da Força Nacional do SUS vai reduzir o tempo de resposta a emergências sanitárias.
0: Setembro Roxo.
2: Diagnóstico precoce da fibrose cística ajuda a garantir qualidade de vida aos pacientes.
0: Rede Pública mantém centros de referência para identificação da doença. Graziele Bezerra.
5: O SUS oferece uma gama de medicações para tratar a fibrose cística. E no Setembro Roxo, o objetivo é tornar a enfermidade mais conhecida e ampliar os diagnósticos.
2: Hoje, na apresentação da Voz do Brasil, eu, Mariana Jungmann e Luciano Seixas.
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2: Foram assinadas hoje duas medidas para conter a alta dos preços dos combustíveis no país diante da alta no mercado internacional.
0: As novas alíquotas temporárias passarão a valer a partir desta quinta-feira.
3: Nesta quarta-feira foi assinado um decreto que reduz em 63 centavos por litro a cobrança de PIS/PASEP e COFINS sobre a gasolina. Com a redução, os tributos ficarão em 16 centavos por litro. O texto também zerou as contribuições federais sobre o etanol hidratado, o que representa uma redução tributária de 19 centavos por litro. As novas alíquotas começarão a valer a partir desta quinta-feira, 10 de setembro. E serão temporárias, de acordo com o ministro da Fazenda, Dario Durigan.
6: Nós precisamos fazer um acompanhamento mais pormenorizado, por isso o prazo de um mês, para que a gente que está acompanhando isso diariamente, a equipe econômica, assim que essa situação melhorar, amenizar, a gente volte a rever. Lembrando que o nosso objetivo aqui é que a gente estabilize os preços e assim que tivermos condições, a gente também vai estar prontos para fazer as revisões necessárias.
3: Para o diesel rodoviário, foi assinada uma medida provisória que autoriza a concessão de subsídio a produtores e importadores. O valor da subvenção será definido pelo Ministério da Fazenda e poderá ser alterado conforme as condições do mercado. O objetivo das medidas é amenizar os impactos dos conflitos internacionais sobre o mercado doméstico de combustíveis, como disse o ministro do Planejamento e Orçamento, Bruno Moretti.
7: Nós estamos num período particularmente relevante de safra e o aumento dos preços internacionais tem uma repercussão sobre as operações de importação de diesel. Então, também essa é a razão pela qual a gente está colocando essa subvenção nesse momento. Não tem só a ver com preço, mas também para garantir uma oferta estável de diesel. Os prejuízos ao país seriam muito maiores de abastecimento se nós não aplicássemos essa nova medida.
3: Inicialmente, o valor da subvenção para o óleo diesel será de R$ 1,00 por litro e deverá ser descontado do preço de venda com registro na nota fiscal. Reportagem Gabriela Noronha.
2: Uma iniciativa do Ministério da Saúde busca descentralizar as ações sanitárias em situações de crise.
0: Para isso, já estão em operação bases da Força Nacional do SUS que atendem as regiões Sul e Nordeste.
2: Hoje, a unidade do Sudeste começou a operar e passa a monitorar situações como enchentes, inundações e deslizamentos.
0: A preocupação do governo federal é com os possíveis impactos do El Niño.
4: Localizada no Rio de Janeiro, a Base Regional Sudeste da Força Nacional do SUS vai atuar na resposta a emergências em saúde pública, reforçando o apoio a estados e municípios, tanto na preparação quanto no atendimento a situações de crise. De acordo com o ministro da Saúde, Alexandre Padilha, a unidade vai reduzir o tempo de resposta a emergências sanitárias, diante de grandes eventos e desastres climáticos.
8: Com a base aqui no Rio de Janeiro, em até 12 horas, a gente consegue chegar em qualquer localidade da região sudeste do país.
4: A base do Rio é a terceira do país a entrar em funcionamento. Porto Alegre, no Rio Grande do Sul, e Salvador, na Bahia, já estão em atividades. Outras 6 bases estão previstas até o fim deste ano para atender as demais regiões do país. O ministro Alexandre Padilha destacou possíveis problemas de saúde que podem surgir com as mudanças climáticas e o El Niño.
8: Dependendo da região do país, terá um impacto diferente. Por exemplo, deve aumentar as secas na Amazônia. Para isso, tem uma preparação da saúde para enfrentar essa situação de secas. Deve aumentar secas no semiárido do Nordeste. Deve aumentar queimadas no Centro-Oeste. Idoso que tem problema pulmonar, idoso que tem diabetes, tem hipertensão. O aumento da temperatura média descompensa esse idoso, descompensa o uso da sua medicação. E também estudos da Fiocruz apontam que o aumento da temperatura média faz nascer mais bebês prematuros. Com isso, você tem maior risco de doenças entre os bebês.
4: Cada base da Força Nacional do SUS dispõe de veículos, posto médico avançado, comunicação via satélite, drones e equipamentos de apoio a equipes mobilizadas em áreas afetadas, inclusive locais remotos ou de difícil acesso. Também nesta quarta-feira, no Rio de Janeiro, foi lançada a plataforma digital Sou Força, destinada à mobilização de profissionais voluntários para atuação em desastres e emergências de saúde. Reportagem Luana Karen.
2: Uma doença rara que afeta principalmente os pulmões e o sistema digestivo.
0: Todos os anos são diagnosticados cerca de 300 novos casos da fibrose cística em todo o país.
2: O Setembro Roxo é o mês de conscientização sobre a doença, que tem diagnóstico e tratamento gratuitos pelo SUS.
9: Identificada pelo teste do pezinho, a fibrose cística afeta 1 a cada 7 mil nascidos vivos no Brasil. Ainda sem cura, a doença é resultado de uma disfunção nas células de membranas internas do corpo, o que faz com que toda a secreção do organismo seja mais espessa que o normal. A pneumologista pediátrica do Instituto Fernandes Figueira, da Fiocruz, Tânia Vrobel, detalha os sintomas.
10: No aparelho respiratório, no aparelho digestivo, no aparelho reprodutor, as secreções muito espessas vão levar aos sintomas que muitas vezes acontecem. São crianças que fazem pneumonia, que muitas vezes aparecem com bronquite, quadros digestivos.
9: A servidora pública Jeane Braga percebeu alguns desses sintomas no filho Pedro André, quando ele ainda era um bebê. O diagnóstico só veio meses após o nascimento.
11: Ele é portador de fibrose cística e teve diagnóstico tardio, infelizmente, aos 5 meses, depois de recorrentes internações na rede privada.
9: Hoje, Pedro tem 12 anos. No Rio de Janeiro, onde vivem, ele faz todo o tratamento pelo Sistema Único de Saúde no Instituto Fernandes Figueira. Com a rotina de treinos, fisioterapia, dieta e medicação, ele conta que leva uma vida normal.
12: Eu faço natação, tomo remédio para neutralizar e deu muito certo, pois hoje eu sou uma pessoa normal, onde a fibrose cística quase não me atinge.
9: O SUS oferece uma gama de medicações para tratar a fibrose cística, como enzimas, antibióticos e inalatórios, além de moduladores da proteína que causa a disfunção nas células. E no Setembro Roxo, campanha que faz alusão à doença, o objetivo é tornar a enfermidade mais conhecida e ampliar os diagnósticos. O diretor de políticas públicas da ONG Unidos pela Vida, Cristiano Silveira, comenta a importância do tratamento, especialmente dos moduladores de proteína, que passaram a ser oferecidos recentemente no SUS.
13: Com esses medicamentos, a gente viu uma redução drástica no número de transplantes pulmonares, né, por conta, né, de não precisar mais, né. A gente sabe que o medicamento não é barato, mas existe também uma economia de se tratar essas pessoas. Quando a gente tem um tratamento assim como esse, que muda mesmo o prognóstico da doença.
9: O teste do suor, que comprova o diagnóstico, também é feito pelo SUS. Hoje, mais de 6.400 pacientes são acompanhados em centros de referência públicos espalhados pelo país. Reportagem Graziele Bezerra.
0: A Advocacia Geral da União solicitou a retirada de vídeos com falsos médicos criados por inteligência artificial.
2: Os conteúdos simulam profissionais de saúde que divulgam informações falsas e tratamentos sem comprovação científica.
0: Ao todo, foram identificados mais de 90 perfis entre janeiro e julho deste ano.
2: A solicitação foi encaminhada para a Polícia Federal e para o Conselho Federal de Medicina.
14: A Advocacia Geral da União, AGU, notificou o YouTube para remover ou alertar usuários sobre vídeos que usam inteligência artificial para simular médicos e outros profissionais de saúde. A medida foi tomada após a identificação de 97 perfis com esse tipo de conteúdo entre 1º de janeiro e 10 de julho de 2026. Os vídeos apresentam personagens com aparência humana, qualificações profissionais fictícias e linguagem alarmista. Alguns também oferecem produtos, livros digitais e serviços pagos. Entre os riscos estão a automedicação, o uso de terapias sem eficácia comprovada e a interrupção de tratamentos. A notificação determina ainda que o YouTube avalie outros canais e vídeos identificados e adote medidas para prevenir a disseminação desse material. As informações foram encaminhadas à Polícia Federal e ao Conselho Federal de Medicina. A orientação do Ministério da Saúde é buscar informações sobre saúde em fontes confiáveis e denunciar conteúdos que possam colocar pessoas em risco. Dilson Santa Fé, para a Voz do Brasil.
0: A Agência Nacional de Vigilância Sanitária, Anvisa, aprovou o registro de um medicamento usado para a prevenção da enxaqueca.
2: Estudos mostraram que o medicamento Aqipta reduz o número de episódios da doença, tanto na forma esporádica quanto na forma crônica.
0: A enxaqueca pode provocar crises recorrentes de dor de cabeça, náuseas, vômitos e sensibilidade à luz e ao som.
2: O novo medicamento é uma opção de tratamento oral para prevenção em adultos que têm pelo menos 4 episódios da doença por mês.
0: Pacientes da rede pública de saúde serão encaminhados para realizar mais de 600 mil procedimentos na rede privada.
2: O objetivo é diminuir a fila de espera do SUS para quem precisa de médicos especialistas.
15: Mais de 600 mil procedimentos gratuitos para pacientes do SUS estão previstos em contratos com 259 hospitais privados e filantrópicos de 21 estados. Do total, 458 mil procedimentos serão realizados por meio da estratégia Ofertas de Cuidados Integrados, que reúnem consultas, exames e diagnósticos de uma mesma especialidade em um único atendimento. As outras 142 mil intervenções são cirurgias de diferentes níveis de complexidade. A maior parte desses serviços serão na área de oftalmologia, com previsão de 170 mil por ano. Na sequência estão cardiologia com 133 mil, ortopedia com 113 mil e oncologia com 72 mil procedimentos. Outra modalidade incluída é a terapia renal substitutiva, destinada a pacientes que precisam de hemodiálise, que deve atender cerca de 40 mil pacientes por mês. Raquel Mariano, para a Voz do Brasil.
0: Um novo procedimento administrativo regulamentado pelo Ministério da Justiça e Segurança Pública vai tornar mais fácil a transferência de dinheiro das bets ilegais para o Fundo Nacional de Segurança Pública.
2: As casas de apostas online seguem uma rígida regulamentação e podem ter seus recursos bloqueados e perdidos para o poder público quando atuam na ilegalidade.
0: Agora, com uma nova portaria editada pelo Ministério, os procedimentos para que a Justiça conceda a transferência desses recursos serão acelerados.
2: Mais cedo, nós conversamos com a diretora do Fundo Nacional de Segurança Pública, Camila Pintarelli, sobre como esse dinheiro poderá ser aplicado e os ganhos da medida. Acompanhe.
16: Diretora Camila Pintarelli, bem-vinda à Voz do Brasil.
17: Prazer ter a senhora conosco aqui.
18: Prazer é todo meu. Muito obrigada por nos receber aqui hoje.
17: Vamos começar falando, então, sobre essa portaria nova que foi editada. Ela deve facilitar, né, que os recursos apreendidos das bets ilegais sejam destinados ao Fundo Nacional de Segurança Pública. Como é que isso deve acontecer? O que ela muda?
18: Eu acho que, antes de mais nada, é preciso explicar que o Fundo Nacional de Segurança Pública é hoje o principal instrumento de financiamento da segurança pública no Brasil. É um fundo federal, robusto, bilionário, que faz transferências fundo a fundo aos estados e Distrito Federal todos os anos para a infraestrutura de segurança pública. A principal fonte de recursos do Fundo Nacional de Segurança Pública hoje são as loterias federais, as loterias de prognóstico. Então, quando a população faz aquela fezinha na Mega Sena, na Mega da Virada, ela está contribuindo de alguma forma com os recursos que vão para o Fundo Nacional de Segurança Pública. Agora, desde a edição do Decreto 13.303 deste ano e a edição da Portaria do Ministério da Justiça 1287, nós vamos passar a contar com mais uma fonte de recurso, que é justamente o recurso da BET ilegal, aquela BET que não está cadastrada no Ministério da Fazenda, cujos recursos foram bloqueados pelo Ministério da Fazenda, pela Secretaria de Prêmios e Apostas, e vão passar, depois de um processo administrativo, a compor o Fundo Nacional de Segurança Pública, ou seja, eles vão reverter da ilegalidade para prover infraestrutura para a segurança pública do país.
0: Qual o valor que vocês estimam que pode ser incorporado ao fundo com esses procedimentos e em que políticas e ações esse dinheiro poderá ser empregado?
18: Ainda não temos as cifras exatas por conta de sigilo fiscal e sigilo bancário, mas nós estimamos que são valores na casa dos bilhões de reais que podem muito em breve passar a incorporar aí o orçamento do Fundo Nacional de Segurança Pública. E em termos de política de segurança pública, eles podem ser aplicados a inúmeras finalidades. Desde enfrentamento à violência contra a mulher, valorização do profissional de segurança pública e, principalmente, tecnologia, infraestrutura de segurança pública, equipagem, aquisição de viaturas, aquisição de colete, enfim, tudo para valorizar a infraestrutura de segurança do país.
17: Agora, falando um pouco aí da burocracia, para que esse dinheiro chegue efetivamente, né, nas viaturas, nos equipamentos, os procedimentos administrativos que são estabelecidos pela portaria, eles não eliminam a necessidade de uma decisão judicial,
18: de
17: né?
18: De forma alguma.
17: Mas eles reduzem essa burocracia? Como é que eles aumentam a chance dessa vitória judicial?
18: Eles reduzem na medida em que eles facilitam a liquidez da sentença que vai ser dada. Como que vai funcionar, Mariana? A Secretaria de Prêmios e Apostas consolida o valor que foi apreendido, manda para o Ministério da Justiça, o Fundo Nacional de Segurança Pública, por meio de uma comissão processante, avaliza esses valores, ou seja, dá o ok de que tais valores estão de fato corretos e envia isso para a Advocacia Geral da União. A Advocacia Geral da União, em posse desse instrumento, desse arcabouço probatório, simplesmente pede o perdimento desses valores ao Judiciário. Então, a função do Judiciário deixa de ser probatória, deixa de ser instrutória e passa a ser convalidatória daquele título administrativo que já existe. Aqueles valores já estão sedimentados, basta a declaração para que eles passem a integrar o Fundo Nacional de Segurança Pública.
17: Ou seja, já chega na Justiça com meio caminho andado.
18: Quase 70% já.
0: Diretora, sem seguir a regulamentação para o jogo de apostas online, as bets ilegais ficam mais acessíveis a atividades criminosas, né? A destinação desses recursos para o Fundo Nacional de Segurança Pública é uma forma de ajudar a combater esse mesmo crime e outros também que se ligam?
18: Exatamente. Como eu disse no comecinho aqui da nossa entrevista, é a ilegalidade se transformando em infraestrutura de segurança pública. Esse recurso prioritariamente vai ser destinado aos estados e Distrito Federal, na modalidade de transferência fundo a fundo, que é uma espécie de PIX que a gente faz para os estados e Distrito Federal investirem em segurança pública. E uma das formas que eles podem investir é justamente em tecnologia para combater a ilicitude de crimes virtuais. Ou seja, a cibersegurança ganhando mais investimentos a partir da apreensão e da transformação desses valores para o Fundo Nacional de Segurança Pública.
17: Agora, a aplicação dos recursos, ela tem também um acompanhamento criterioso,
18: tem,
17: né? Que é feito
18: muito
17: pela Secretaria Nacional de Segurança Pública e existe, inclusive, uma diretoria lá específica.
18: Que é justamente o Fundo Nacional de Segurança Pública que faz esse acompanhamento desde o momento em que o Estado ele propõe a utilização do recurso do fundo até o fim da prestação de contas. Nós somos acompanhados e auditados, Mariana, diariamente pelo Tribunal de Contas da União, Controladoria Geral da União e todos os ministérios públicos estaduais, porque todo esse recurso vai para os estados. Então, a gente tem realmente um acompanhamento extremamente criterioso, extremamente rígido e rigoroso da aplicação desses recursos. Eu costumo brincar que nós monitoramos mais de 1.000 contas bancárias diariamente. Cada centavo que sai desse recurso é cientificado à nossa equipe.
0: Muito bem, nós conversamos com Camila Pintarelli, diretora do Fundo Nacional de Segurança Pública. Muito obrigado por essa entrevista aqui na Voz do Brasil.
18: Eu que agradeço a oportunidade. Contem conosco.
2: instituições interessadas em participar do edital Restaura Rio Doce terão mais um mês para fazer a inscrição.
0: O prazo para apresentação de propostas foi prorrogado até o dia 30 de setembro.
19: Fruto de uma parceria entre o BNDES, Banco Nacional de Desenvolvimento Econômico e Social, e o Ministério do Meio Ambiente e Mudança do Clima, o edital vai selecionar instituições para executar e coordenar projetos de restauração ecológica e produtiva em 12.500 hectares na região da Bacia do Rio Doce. O objetivo é reparar e compensar os danos causados pelo rompimento da barragem de Fundão, ocorrido em 2015, em Mariana, no interior mineiro. As propostas a serem submetidas devem prever ações envolvendo restauração ecológica por meio da recomposição da vegetação nativa e restauração produtiva, através de sistemas sustentáveis que conciliem geração de renda e conservação ambiental. De acordo com o gerente institucional do Fundo Rio Doce no BNDES, Guilherme Tinoco, será realizada no dia 10 de setembro uma oficina online para o esclarecimento de dúvidas sobre o edital.
20: O encontro ele terá como objetivo orientar as entidades interessadas sobre os critérios, requisitos e procedimentos previstos para a apresentação dos projetos. Para participar, é preciso se inscrever na nossa página do edital na internet.
19: Mais informações sobre o edital Restaura Rio Doce e a oficina online estão disponíveis no site bndes.gov.br/restaura-rio-doce. Reportagem André de Barros Lima.
2: O acesso à pós-graduação abre novos caminhos para a qualificação profissional.
0: E estudantes e pesquisadores indígenas têm a oportunidade de ingressar em cursos de mestrado e doutorado em todo o país.
2: Ao todo, são ofertadas 325 bolsas pelo Programa de Desenvolvimento Acadêmico Indígena.
0: O edital é uma iniciativa da Coordenação de Aperfeiçoamento de Pessoal de Nível Superior, a CAPES.
21: Estudantes indígenas que querem fazer mestrado ou doutorado já podem consultar os programas de pós-graduação participantes do Programa de Desenvolvimento Acadêmico Indígena, o PEDAI. A lista está disponível no portal da CAPES e informa a instituição, o curso, a cidade, o estado, o contato e o número de bolsas. São 325 bolsas, sendo 214 para mestrado e 111 para doutorado, distribuídas pelas 5 regiões do país. O estudante pode consultar a relação completa dos programas no portal da CAPES, no gov.br/CAPES, e verificar as oportunidades de interesse. Reportagem Pablo Mundim.
2: Participantes da Prova Nacional Docente 2026 já podem consultar os locais de prova.
0: As informações estão disponíveis no cartão de confirmação da inscrição.
2: O participante pode conferir também informações referentes à sua inscrição e à aplicação da prova, como data e horário.
0: As informações podem ser acessadas em pnd.inep.gov.br.
2: Escolas públicas e privadas de todo o país têm até o dia 11 de setembro para conferir os dados declarados na primeira etapa do Censo Escolar 2026.
0: As informações estão disponíveis para consulta no sistema EducaCenso e identificar possíveis erros.
2: A novidade desse ano é que os gestores podem checar os dados declarados antes da fase oficial de retificação, que deve começar na segunda quinzena de setembro.
0: Após a retificação, os gestores terão 30 dias para corrigir qualquer inconsistência.
2: O endereço para consulta é educacenso.inep.gov.br. Vou repetir, é educacenso.inep.gov.br.
0: E essas foram as notícias do Governo Federal.
2: Uma realização da Secretaria de Comunicação Social da Presidência da República.
0: Com produção da empresa Brasil de Comunicação.
2: Fique agora com o Minuto do TCU. Em seguida, as notícias do Poder Judiciário e do Congresso Nacional. Boa noite.
0: Boa noite para você. Até amanhã.
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7: Presidente do STF toma decisões em 3 diferentes procedimentos.
22: STJ garante justiça gratuita para pessoa com câncer que tem reserva financeira.
7: Forças federais vão atuar em 8 estados nas eleições deste ano.
22: Boa noite, eu sou o Arthur Filho.
7: E eu sou Walter Lima.
22: Nesta quarta-feira, o presidente do Supremo Tribunal Federal, ministro Edson Fachin, passou para a presidência da corte o inquérito que apura a divulgação de notícias falsas e ataques contra integrantes do STF. Até então, o relator do inquérito era o ministro Alexandre de Moraes.
7: O ministro Fachin também suspendeu as decisões dos ministros André Mendonça e Flávio Dino sobre o afastamento e a reintegração de Andrei Rodrigues ao cargo de diretor-geral da Polícia Federal e Leandro Almada, do cargo de diretor de inteligência da PF.
22: Andrei Rodrigues e Leandro Almada deverão prestar informações no prazo de 48 horas. Depois disso, o presidente do STF decidirá sobre a permanência ou não deles no cargo da Polícia Federal.
7: O presidente da Suprema Corte também convocou uma sessão plenária presencial extraordinária para a próxima terça-feira, 15 de setembro, às 10 horas da manhã.
22: Superior Tribunal de Justiça mantém justiça gratuita à pessoa em tratamento com câncer que recebe salário mínimo e conta com reserva financeira.
7: Ela recebe um salário mínimo por mês e tinha reservas financeiras, mas para o STJ essa condição por si só não impede o acesso ao benefício. Jafer Araújo.
24: O pedido de gratuidade foi negado pelo Tribunal de Justiça de Minas Gerais ao considerar a existência de saldos de poupança e aplicações financeiras em nome da parte. No STJ, no entanto, o relator ministro Moura Ribeiro entendeu que exigir que a pessoa em tratamento oncológico use suas reservas financeiras para pagamento de custas processuais poderia comprometer recursos necessários à subsistência e ao próprio tratamento, que envolve despesas elevadas e imprevisíveis.
22: O Tribunal Superior do Trabalho completa 80 anos em 2026. O TST foi criado em 9 de setembro de 1946 e instalado oficialmente no dia 23 do mesmo mês.
7: Para marcar a data, o Tribunal preparou ações comemorativas e uma identidade visual especial. Samanta Flor.
25: Nesses 80 anos, mudaram as profissões, as formas de contratação e até a maneira de trabalhar. E o TST foi acompanhando essas transformações com o papel de uniformizar as decisões da Justiça do Trabalho e dar mais segurança às relações de trabalho. Para marcar essa trajetória, o Tribunal ganhou uma logomarca especial, inspirada em um labirinto circular e nos azulejos de Atos Bucão, presentes na sede do TST. A proposta é representar os diferentes caminhos para a solução dos conflitos trabalhistas.
22: Forças federais atuarão no apoio das eleições de 2026 de 8 estados.
7: Os pedidos foram encaminhados pelos tribunais regionais eleitorais ao TSE. Guilherme Firmino.
26: Na sessão plenária desta terça-feira, 8 de setembro, o plenário aprovou por unanimidade os pedidos de envio de tropas federais para o Maranhão e para a 37ª Zona Eleitoral do Piauí. A ação envolve a atuação do Exército, Marinha e Aeronáutica. O total de 8 estados terão o apoio da Força Federal no primeiro turno das eleições de 2026. A medida tem o objetivo de assegurar a normalidade e a segurança da votação e apuração em localidades indicadas. Após a aprovação do TSE, os pedidos são encaminhados ao Ministério da Defesa, responsável pelo planejamento e execução das ações pelas Forças Armadas. Novas solicitações ainda poderão ser apresentadas pelos TRS, caso sejam identificadas situações que necessitem de apoio.
3: Quase 500 trabalhadores vítimas de trabalho análogo ao escravo são resgatados durante o mês de agosto.
4: O Ministério Público Federal integra a força-tarefa que reuniu 5 instituições e realizou ações de fiscalização em 27 unidades da Federação. Vanessa Pereira.
8: Ao todo, foram resgatadas 479 pessoas que viviam em situação análoga à escravidão. Dentre elas, mulheres, crianças e adolescentes, imigrantes. Os empregadores flagrados submetendo os funcionários a essas condições foram notificados a interromper as atividades, cancelar os contratos informais, formalizar os trabalhadores retroativamente e pagar os valores trabalhistas e rescisórios às vítimas. Valor que ultrapassa R$1.400.000.
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3: A você uma boa noite.
4: E até amanhã.
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12: Eu sou Paula Groba.
13: E eu sou Humberto Pinheiro.
12: E estes são os destaques de hoje do Jornal do Senado, que começa agora.
13: Senado analisa piso nacional para profissionais de apoio da educação básica.
12: PEC da Segurança Pública poderá direcionar recursos para as Forças Armadas.
13: Eleições 2026. Jovens, analfabetos e idosos têm regras diferentes para votar.
12: Boa noite.
13: Boa noite.
12: Quem trabalha na secretaria, na biblioteca ou em outras áreas de apoio das escolas públicas poderá ter um piso salarial nacional.
13: Uma proposta sob análise do Senado prevê um valor mínimo para a remuneração desses profissionais e será votada pela Comissão de Educação. Repórter Rodrigo Rezende.
27: A Comissão de Educação do Senado vai analisar o projeto que cria um piso salarial nacional para profissionais da educação básica pública que trabalham em funções de apoio administrativo, técnico ou operacional. A ideia é que este piso seja de 75% do valor do piso do magistério. O atual valor do piso dos professores é de R$ 5.130,00, o que daria ao piso dos demais profissionais o valor de R$ 3.847,00 para uma jornada de 40 horas. O senador Flávio Arnes, do PSB do Paraná, ressaltou que uma boa escola só funciona com a valorização de todos os profissionais que atuam naquele espaço.
28: E um estabelecimento educacional, uma escola, só funciona com qualidade, adequadamente, com a participação de todos os profissionais. Mas uma secretaria bem montada, a biblioteca, toda a infraestrutura da escola, se estiver em harmonia com os objetivos da educação, isso é um avanço extraordinário. Eu acho que nós temos que fazer isso, esse debate aqui no Senado Federal. Já está aí há bastante tempo.
27: Camilo Santana, do PT do Ceará, presidente da comissão, anunciou que o relator do projeto será o senador Marcelo Castro, do MDB do Piauí. Após a análise do colegiado, a proposta ainda será votada pela Comissão de Assuntos Econômicos.
12: E investimentos em pesquisa e inovação podem chegar a mais áreas da região amazônica, segundo um projeto aprovado pela Comissão de Ciência e Tecnologia.
13: A proposta determina que parte desses recursos sejam destinados para além da região metropolitana de Manaus. Repórter Patrícia Oliveira.
29: Poderão ser destinados também a outras áreas da Amazônia parte dos recursos que as empresas já são obrigadas a investir como contrapartida aos incentivos da Zona Franca de Manaus e da Lei de Informática. É o que estabelece um projeto do senador Davi Alcolumbre, do União do Amapá, aprovado na Comissão de Ciência e Tecnologia. Hoje, empresas beneficiadas por esses incentivos precisam aplicar pelo menos 5% do faturamento obtido no mercado interno com produtos de tecnologia em pesquisa e desenvolvimento. A ideia é mudar a distribuição de parte desses recursos, como explicou o relator senador Flávio Arnes, do PSB do Paraná.
28: Restabelecer em lei aquele piso de interiorização dos investimentos em pesquisa e inovação, assegurando recursos para os demais estados da região amazônica, estendendo-o para os convênios firmados no âmbito da lei de informática.
29: Pelo texto, pelo menos 15% de parcelas específicas desses investimentos deverão ser destinados a instituições públicas de ensino e pesquisa que estejam fora da região metropolitana de Manaus, nos estados do Acre, Amapá, Rondônia, Roraima e Amazonas. A proposta seguiu para análise da Comissão de Assuntos Sociais.
12: A segurança pública esteve entre as principais prioridades do Senado durante a semana de esforço concentrado. Entre as propostas analisadas está a PEC da Segurança, que prevê mais recursos para o setor, amplia a integração entre os órgãos de segurança e torna mais rigoroso o regime penal para líderes de facções criminosas, organizações paramilitares e milícias. A proposta de emenda à Constituição segue em análise na Comissão de Constituição e Justiça.
13: Para o senador Fernando Dueire, do PSD de Pernambuco, o poder público tem a responsabilidade de combater a violência, mas também de criar condições para a ressocialização de quem tem possibilidade de ser reintegrado à sociedade. O senador defendeu uma legislação mais rigorosa e afirmou que a segurança pública é um desafio que precisa ser enfrentado pelo Estado brasileiro.
2: Não é possível que a violência que hoje nós convivemos em todas as grandes cidades ou médias brasileiras continue. É preciso que nós tenhamos uma legislação dura para que isso seja de alguma forma contido.
12: E a Constituição poderá passar a prever um sistema único de segurança pública com recursos destinados ao combate à criminalidade e à melhoria da estrutura do setor.
13: O texto base da proposta já foi aprovado pela Comissão de Constituição e Justiça. Os recursos virão dos Fundos Nacionais de Segurança Pública e Penitenciário Nacional e do Fundo Social do Pré-Sal. Os senadores ainda podem incluir as Forças Armadas entre os beneficiários. Repórter Bruno Lourenço.
9: A proposta de emenda à Constituição aprovada pelos senadores institucionaliza o Sistema Único de Segurança Pública, que terá receitas do Fundo Nacional de Segurança Pública e do Fundo Penitenciário Nacional e até de eventual superávit no Fundo Social do Pré-Sal. Emenda do senador Carlos Portinho, do PL do Rio de Janeiro, quer incluir as Forças Armadas entre as beneficiárias dos recursos. Portinho diz que é justo direcionar essas verbas quando militares atuam em atividades de proteção e defesa civil contra delitos nas fronteiras e na garantia da lei e da ordem.
14: A ausência de previsão expressa quanto à destinação de recursos do Fundo Nacional de Segurança Pública para essas operações gera insegurança jurídica e limita a capacidade de resposta do Estado frente às ameaças do alcance nacional. Aqui falamos de soberania.
9: Portinho destacou que sua proposta é voltada exclusivamente para o custeio de ações desempenhadas em contextos específicos, como operações nos morros de seu estado. O relator da PEC da Segurança, senador Rogério Carvalho, do PT de Sergipe, no entanto, recomenda a rejeição da emenda.
15: As Forças Armadas têm o seu próprio regramento de financiamento, que é um outro debate que precisa ser feito num outro lugar. E se ele for convocado, deverá ter reforço orçamentário naquilo que é o lugar do financiamento da segurança pública.
9: A Comissão de Constituição e Justiça deve concluir a votação da PEC da Segurança na próxima reunião.
16: Eleições 2026.
12: Você já se perguntou por que nunca viu propaganda eleitoral de algum determinado partido na televisão?
13: Pode ser que ele não tenha cumprido as exigências da legislação para ter direito ao horário gratuito. A repórter Lana Dias explica.
17: Para ter acesso ao horário eleitoral, o partido ou a federação precisa ter cumprido na eleição de 2022 pelo menos um desses critérios. Eleição de no mínimo 11 deputados federais distribuídos em pelo menos 9 unidades da federação, ou receba ao menos 2% dos votos válidos nas eleições para a Câmara dos Deputados, distribuídos de novo em 9 unidades da federação, com um mínimo de 1% dos votos em cada uma delas. O consultor legislativo do Senado, Arlindo Fernandes, explicou que a aplicação da regra dos votos para a Câmara está sendo de forma gradual, desde 2018.
0: Quando começou a ser aplicada essa cláusula de desempenho, era, na primeira eleição, era 1,5%, depois na segunda eleição 2%, na eleição deste ano de 26, será exigido 2,5%, e a partir de 2030 vai ficar a cláusula permanente, que é 3% do eleitorado.
17: Vale lembrar que o fundo partidário e o fundo eleitoral são coisas diferentes. O partidário é destinado às despesas rotineiras das legendas, e o eleitoral é direito de todos os partidos, exclusivo ao financiamento de campanhas de candidatos e candidatas durante o ano de eleição.
12: E daqui a menos de um mês, brasileiras e brasileiros vão às urnas, mas nem todos os eleitores são obrigados a votar. O voto é facultativo para jovens de 16 e 17 anos, pessoas analfabetas e eleitores a partir dos 70 anos.
13: Quem está nesses grupos e não comparecer às urnas não precisa justificar a ausência nem está sujeito a penalidades. Além disso, para analfabetos e eleitores com mais de 70 anos, o título eleitoral não é cancelado, mesmo que não votem em 3 eleições consecutivas. Essa regra é diferente da aplicada aos eleitores para quem o voto é obrigatório. Com edição de Paula Groba e trabalhos técnicos de Eliseu Caires, o Jornal do Senado fica por aqui. Acompanhe agora as notícias da Câmara dos Deputados. Boa noite.
12: Boa noite e até amanhã.
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5: Presidente Hugo Mota reitera confiança no sistema eleitoral brasileiro.
6: Avança a proposta que cria faixa exclusiva para motos em vias urbanas.
5: Audiência na Câmara debate instituição do Dia Nacional da Acupuntura.
6: Parlamentares analisam ações de regulamentação e ajuste na economia.
5: Boa noite. Afonso Florence, do PT da Bahia, apoia projeto que flexibiliza as regras do arcabouço fiscal e da lei de responsabilidade fiscal. A medida, segundo o deputado, é agências reguladoras.
6: De acordo com Afonso Florence, o objetivo é retirar os gastos de capital e parte das despesas de autarquias, custeadas com receitas próprias, dos limites de contingenciamento e do teto de gastos da União. Ele acredita que a medida garante a continuidade de obras essenciais para o país.
5: Rodrigo de Castro, do União de Minas Gerais, celebra a sanção de lei que reduziu as alíquotas do PIS/PASEP e da COFINS incidentes sobre a indústria química e petroquímica brasileira. Ele avalia que a medida protege a competitividade da produção nacional.
6: Rodrigo de Castro explica que o texto limita a redução ao ano de 2026, antes da entrada em vigor das novas regras tributárias para o setor. Ele aponta que a lei mantém benefícios tributários

0: etanol.
1: João Maia, do PP do Rio Grande do Norte, celebra a aprovação da lei que flexibiliza regras fiscais para áreas de livre comércio no ano de 2026. A medida alcança propostas em que a perda de arrecadação já esteja prevista no orçamento.
0: João Maia ressalta que a norma também afasta limitações fiscais para a apresentação de propostas sobre licença paternidade e salário paternidade, desde que respeitadas as exigências previstas na Constituição Federal.
2: Relações Exteriores.
1: Fernando Coelho Filho, do União de Pernambuco, defende a instalação da frente parlamentar em apoio à integração entre a União Europeia e o Mercosul. Ele sustenta que o objetivo é acompanhar o processo de implementação do acordo entre os dois blocos assinado em 2025.
0: De acordo com Fernando Coelho Filho, o bloco de livre comércio abrange cerca de 718 milhões de pessoas e beneficiará setores como indústria, mineração e agronegócio. O deputado acredita que a frente será fundamental para garantir que o acordo traga benefícios para o Brasil.
2: Saúde.
1: Profissionais de saúde ouvidos pela Comissão de Cultura da Câmara apoiaram a criação de um Dia Nacional da Acupuntura. O tema foi debatido em audiência pública, como detalha o repórter Luiz Cláudio Canuto.
3: O dia 22 de novembro pode se tornar o Dia Nacional da Acupuntura e do Acupunturista no Brasil. É o que prevê projeto em discussão na Comissão de Cultura da Câmara dos Deputados. Nesse mesmo dia, em 87, foi fundada a Federação Mundial das Sociedades de Acupuntura e Moxabustão, que é uma técnica terapêutica da medicina tradicional chinesa que usa o calor gerado pela queima de uma erva para estimular pontos de acupuntura. A acupuntura é o conjunto de técnicas e terapias para estimular pontos específicos do corpo humano com agulhas, com o objetivo de manter o equilíbrio físico e mental. O pedido para a oficialização do Dia da Acupuntura, em lei, foi feito por instituições que representam a acupuntura no Brasil. CNAA, Conselho Nacional de

0: Esta presidência informa que recebeu os seguintes ofícios com justificativa para ausência na presente sessão extraordinária.
1: Ofício número 13/2026, do vereador Antônio Quedeus Borde Filho, justificando sua ausência na presente sessão em razão de sua mãe encontra-se acamada e de estar prestando os cuidados necessários nesse período. Ofício número 9/2026, do vereador Rogério Belli, justificando sua ausência em razão de compromissos assumidos anteriormente. Ofício número 7/2026, da vereadora Milena de Souza Lima Paulista, justificando sua ausência em razão de compromissos assumidos anteriormente.
0: Existindo quórum regimental, declaro abertos os trabalhos da presente sessão, solicitando aos senhores vereadores e aos demais presentes que, em pé, observem um minuto de silêncio em respeito a Cristo que foi crucificado e ressuscitado. Sendo que, em seguida, a vereadora Andressa Cristina Pereira fará a leitura de um trecho de um livro sagrado de acordo com a norma regimental vigente, permanecendo todos

Naquele tempo, Jesus, levando os olhos para seus discípulos, disse: Bem-aventurados vós, os pobres, porque vosso é o reino de Deus. Bem-aventurados vós que agora tendes fome, porque sereis saciados. Bem-aventurados vós que agora chorais, porque havereis de rir. Bem-aventurados sereis quando os homens vos odiarem, vos expulsarem, vos insultarem e amaldiçoarem, e vosso nome por causa do Filho do Homem. Alegrai-vos neste dia e exaltai, pois será grande a vossa recompensa no céu, porque era assim que nossos antepassados deles tratavam os profetas. Mas, ai de vós, ricos, por já tendes vossa consolação, ai de vós, que agora tendes fartura, porque passareis fome, ai de vós, que agora

0: Discussão e votação única do projeto de lei número 60. Discussão e votação única do projeto de lei número 60/2026 do Executivo, que dispõe sobre a autorização para abertura de um crédito adicional suplementar no valor de R$ 41.000, esporte e lazer, com pareceres das comissões de Justiça, Finanças e Lazer.
1: Em discussão.
2: Peço a palavra, senhor presidente.
1: Com a palavra, a excelentíssima senhora vereadora Carol Marinelli Delbin.
2: Parabenizo a todos nós nessa sessão extraordinária. Vamos votar alguns projetos importantes. Esse projeto, especificamente, ele trata de uma adequação dos recursos da emenda número 18, de autoria do vereador Rogério Belli. Ele destinou recursos à aquisição de uniformes esportivos e está precisando fazer uma adequação correta para a contratação de confecção de uniformes, porque até então a emenda dele era apenas aquisição de material de consumo. Então, é uma adequação necessária, nós estamos fazendo várias nas emendas impositivas. Serei favorável à aprovação

0: Aprovado. O projeto de lei foi aprovado por 5 votos favoráveis e será encaminhado ao Poder Executivo para receber a sanção devida.
1: Discussão e votação única do projeto de lei número 70 de 2026 do Executivo, que dispõe sobre a autorização para a abertura de um crédito adicional suplementar no valor de R$1 milhão. Fundo Municipal de Saúde, com pareceres das comissões Justiça, Finanças e Saúde.
0: Em discussão.
2: Peço a palavra, senhor presidente.
0: Com a palavra, a vereadora Carol Marinelli Delbin.
2: Esse projeto, ele é decorrente do excesso de arrecadação proveniente de recursos federais destinados à manutenção das ações e serviços públicos de saúde, média e alta complexidade ambulatorial e hospitalar, essenciais para a Secretaria Municipal de Saúde. 500 mil desse recurso vai ser destinado ao custeio de despesas com passagens rodoviárias, garantindo o transporte intermunicipal de pacientes do SUS, Espírito Santo do Pinhal, para São João da Boa Vista e Divinolândia. E 500 mil destinados ao custeio de serviços médicos prestados no Centro de Especialidades do município. Essa vereadora questionou o nosso secretário sobre essa despesa de 500 mil destinado ao pagamento da passagem intermunicipal Pinhal-São João da Boa Vista. Eu questionei que essa linha está suspensa e como é que esse recurso seria direcionado. Ele justificou que esse projeto foi apresentado, a TUGA ainda não tinha suspendido a linha e que esse recurso, então, vai ser para transporte terceirizado. Então, os pacientes vão ser, sim, levados para São João ou Divinolândia, terceirizados. Aproveitei para perguntar sobre a linha, um questionamento que nós estamos tendo, e ele explicou que não depende do município de Pinhal. A empresa, ela diz que não está compensando realmente nem com o pagamento do transporte da saúde, compensa ficar com a linha São João da Boa Vista, Espírito Santo do Pinhal e vice-versa. É um problema aí para ser resolvido. Serei favorável à aprovação do projeto.
0: Continue em discussão.
3: Peço a palavra, senhor presidente.
0: Com a palavra, excelentíssimo senhor vereador Roberto Mendes Porto Filho.
3: Mas então, se vai mudar o destino da verba, são 500 mil reais, não teria que refazer o projeto de lei?
2: Já consta no projeto... Peço a palavra. Já consta no projeto, vereador, que pode ser por transporte terceirizado. Já tá constando. Então, eu questionei... E a justificativa veio e já consta que pode ser terceirizado.
3: Na justificativa, não no projeto de lei. Desculpa, senhor
2: presidente. Não, dentro do projeto ele diz que é intermunicipal ou

0: O projeto de lei foi aprovado com 5 votos favoráveis e será encaminhado às comissões e será encaminhado ao Poder Executivo para receber a sanção devida.
1: Discussão e votação única do projeto de lei número 71 de 2026 do Executivo, que dispõe sobre a autorização para abertura de um crédito adicional especial no valor de R$ 74.952,00, Fundo Municipal de Saúde.
0: Em discussão.
2: Peço a palavra, senhor presidente.
0: Com a palavra, a vereadora Carol Marinelli Delbin.
2: Então, nós estamos com mais um projeto de adequação. É de uma emenda impositiva da vereadora Dessa. Ela é autora. É a emenda impositiva número 9 de 2026, onde estava destinada a custear despesas para aquisição de aparelhos e ar-condicionado nas unidades básicas de saúde. Esses equipamentos já foram comprados. Então, está fazendo uma adequação para custear as despesas de instalação de equipamentos. Essa vereadora também perguntou para o secretário, é um valor de R$ 74.952, como que seriam esse gasto? E aí eu recebi a informação que o destino vai ser, olha a importância, parte da rede elétrica para a instalação dos ar-condicionados das UBSs vão ser trocados. E são mais ou menos 60 aparelhos para serem instalados nas nossas UBS. Nós sabemos que tem algumas coisas, tem que ser mantido refrigerado, com ar-condicionado, validade de vacinas, o espaço, inclusive acho que o tomógrafo, que a gente fala, se não tiver uma refrigeração na sala, acho que não pode funcionar. Então, nesse momento, o recurso que a vereadora está destinando é para essa melhoria com as instalações elétricas nas UBSs e esse equipamento. Serei favorável à aprovação do projeto.
0: Tomógrafo. Continue a discussão.
3: Peço a palavra, senhor presidente.
0: Com a palavra, excelentíssimo senhor vereador Roberto Mendes Porto Filho.
3: Até, inclusive, essa era uma dúvida minha a respeito desse projeto, porque vão ser substituídos aparelhos que estão obsoletos, vamos dizer assim, ou são aparelhos novos? Então, pelo que a vereadora está falando, são 60 aparelhos novos. Mas, além dos 60 aparelhos novos, ainda será movimentada a rede elétrica das UBSs antigas, é isso? É isso? É porque isso não está especificado no projeto. Eu acho que seria muito interessante que isso viesse na justificativa do projeto. Por isso que é o meu questionamento a respeito. É só isso, senhor presidente. Muito obrigado.
0: Continue em discussão.

0: Aprovado. O projeto de lei foi aprovado por 5 votos favoráveis e será encaminhado ao Poder Executivo para receber a sanção devida.
1: Discussão e votação única do projeto de lei número 72/2026 do Executivo, que dispõe sobre a autorização para abertura de um crédito adicional especial no valor de R$ 140 mil, Fundo Municipal de Saúde.
0: Em discussão.
2: Peço a palavra, senhor presidente.
0: Com a palavra, a vereadora Carol Marinelli Delbin.
2: Então, esse valor ele é destinado, será destinado ao custeio das atividades do Centro de Atenção Psicossocial de Álcool e Outras Drogas, o CAPS-AD, que conta com dotação específica fonte 1. O CAPS-AD ele desempenha um papel fundamental na rede de saúde pública, oferece cuidado, atenção e suporte às pessoas com transtorno decorrentes do uso e abuso de substâncias psicoativas, serviços essenciais para garantir o tratamento adequado a essa população vulnerável e promove uma inserção social e uma qualidade de vida. Eu gostaria de destacar que nós tivemos aí, na última sessão, a presença da Associação da Saúde Mental, tivemos um convite sobre as residências. Essa vereadora esteve hoje visitando o CAPS-AD e realmente é um trabalho que exige muitos recursos. Eu fico feliz por esse direcionamento. Sabemos o quanto vai aliviar a equipe. Serei favorável à aprovação do projeto.
0: Continue em discussão.
3: Peço a palavra, senhor presidente.
0: Com a palavra, o vereador Roberto Mendes Porto Filho.
3: Rapidamente, porque diferente dos outros projetos que estamos votando hoje esse projeto é um crédito especial e não um crédito suplementar. Suplementar é apenas uma mudança de ficha. Sai de uma ficha e vai para outra ficha. Especial não, está se criando uma ficha específica para isso. Por quê? Porque não consta uma dotação, uma ficha específica para custeio do CAPS-AD, que eu achei até bastante... É interessante não ter até hoje uma ficha específica para isso. E é interessante também porque essa verba, né, ela acaba R$ 140 mil, ela vai sair de custeio do pronto atendimento. Mas isso não vai causar nenhum prejuízo porque nós tivemos o recebimento de uma emenda da senadora Mara Gabrilli que destinou R$ 300 mil exatamente para o custeio aí desse pronto atendimento. Então, essa movimentação, essa abertura dessa nova ficha por ser um crédito especial não vai causar prejuízo aos atendimentos no nosso PA. Só isso, senhor presidente.
0: Palavra continua em aberto aos senhores vereadores.

0: Aprovado. Projeto de lei foi aprovado por 5 votos favoráveis e será encaminhado ao Poder Executivo para receber a sanção devida.
1: Discussão e votação única do Projeto de Lei nº 73 de 2026 do Executivo, que dispõe sobre a autorização para abertura de um crédito adicional suplementar no valor de R$ 35 mil, Fundo Municipal de Saúde.
0: Em discussão.
2: Peço a palavra, senhor presidente.
0: Com a palavra, vereadora Carol Marinelli Delbin.
2: É outro remanejamento de emenda impositiva. Essa emenda é a número 4, de autoria do vereador Antônio Arquideus e Borde Filho. A finalidade seria para o pagamento de plantões de disponibilidade na maternidade e ela vai ser realocada para direcionar para a manutenção da frota de veículos da saúde, um serviço também essencial e fundamental devido ao elevado número de pacientes para consulta e exames. E também no projeto está dizendo que não vai ter perdas o pagamento desses plantões de disponibilidade. Serei favorável à adequação da emenda.
0: Continue em discussão.

0: Aprovado. O projeto de lei foi aprovado por 5 votos favoráveis e será encaminhado ao Poder Executivo para receber a sanção devida.
1: Discussão e votação única do projeto de lei número 74/2026 do Executivo, que dispõe sobre a autorização para abertura de um crédito adicional suplementar no valor de R$200 mil, Fundo Municipal de Saúde.
0: Em discussão.
2: Peço a palavra, senhor presidente.
0: Com a palavra, excelentíssimo senhor vereador Roberto Mendes Porto Filho.
2: Rapidamente, hoje, então, esse é o último projeto que nós estamos votando, é só para a ciência da população que nos acompanha. Então, hoje nós movimentamos R$1.490.952 nesses projetos, 6 projetos que votamos agora. Destes, apenas 41 mil foram destinados ao esporte, todo o restante, né? Então, R$1.449.952 são para a saúde. Então, está aí a importância, né, de estarmos aqui hoje destinando essa verba para a saúde, que é um ponto sensível da administração pública. Então, a gente está tentando, da melhor forma possível, colaborar com esse processo. Também é importante dizer que esse projeto é para custeio do plano de saúde dos servidores públicos, né? E ele vai sair da ficha de estratégia saúde da família, mas ele não vai causar prejuízos também, porque nós tivemos recursos estaduais destinados também para essa estratégia saúde da família, IEAC, então, em função disso, desses recursos estaduais, não vai haver prejuízo para que esses serviços continuem da melhor maneira possível. É só isso, senhor presidente. Muito obrigado.
0: Continua em discussão.

Aprovado. O projeto de lei foi aprovado por 5 votos favoráveis e será encaminhado ao Poder Executivo para receber a sanção devida. Nada mais havendo para ser apreciado na presente sessão extraordinária, esta presidência agradece a presença dos senhores vereadores, convocando-os para a próxima sessão ordinária a ser realizada em 14 de setembro vindouro no horário regimental. Declaro encerrados os trabalhos da presente sessão extraordinária.

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1: 20 horas e 10 minutos.
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